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4: 9:04.
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5: 24 horas de amor, vamos lá.

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4: 10 horas.
5: Boa noite.

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1: Luas FM e a hora certa. 10:06.

0: Mentiu, viu?
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2: 10:12.

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2: 10:28.
3: É. 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

0: deixa ele em paz, vai.
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3: 10:34.

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3: 10:47.

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1: Que lindo! Que coisa linda, né?
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4: 10h54.

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1: 11 horas.

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2: 11:05.

0: Obrigado, velho.
1: Obrigado, gente, obrigado, mais uma vez.
2: Muito, muito, muito, muito obrigado.
1: Que Deus abençoe muito sua vida, seu projeto, obrigado sua vocês. Carreira, sua história.
0: Muito feliz, viu? Muito feliz.
1: Que isso,
0: obrigado de coração por tudo.

0: troca de calçada pra você.
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3: 11:11.

0: palhaço, né, Maiara?
1: É boiadeira.
2: É boiadeira.
1: Ana Castela!
0: Maiara de vida!
1: Não a princesa, gente.
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2: 11:29.

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2: 11:35.

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1: 11:40.

0: 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Obrigado.
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3: 11:54.

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1: Só tô mandando essa mensagem pra dizer que eu tô com saudade. 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
1: Luas FM e a hora certa. 6:07.

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2: Meia-noite 12.

0: Isso é Zé Henrique, Gabriel, Ícaro e Gilmar em Goiânia, amigo!
1: Trembol demais!
0: Deus abençoe!
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3: 19:19.
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4: 12:39.

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3: 12:45.

0: Fala galera, Théo e Gabriel aqui, tudo bem com vocês?
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2: 12:51.
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1: 12:57.
2: Um, dois.

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5: 1:14.
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1: 1:19.

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2: 1:53.

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0: 2 horas.

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2: 2:45.

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2: 2:53.

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2: 3:19.

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0: 6:28.

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1: 3:35.

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2: 4:07.

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2: 4:14.

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4: 4:32.
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0: Capítulo 15. Um grupo de pessoas de reputação duvidosa estava ouvindo Jesus com atenção. Os fariseus e líderes religiosos, incomodados, começaram a reclamar.
1: Ele recebe pecadores e até senta-se à mesa com eles como se fossem velhos amigos.
0: Nisso, Jesus contou a seguinte história. Imaginem que um de vocês tenha 100 ovelhas e perca uma delas. Será que não vai deixar as 99 no pasto para ir atrás da que se perdeu? E quando a encontrar, ficará feliz da vida e a levará nos ombros de volta para casa. Vai até chamar os amigos e vizinhos e dizer: vamos comemorar, encontrei a ovelha que eu havia perdido. Acreditem, há mais alegria no céu pela vida resgatada de um pecador que por 99 pessoas que acham que não precisam de salvação. Imagine uma mulher que tenha 10 moedas e perca uma delas. Será que ela não vai pegar uma lanterna e vasculhar a casa até encontrá-la? E quando a encontrar, vai chamar os amigos e vizinhos e dizer: vamos comemorar, achei a moeda que eu havia perdido. Acreditem, cada vez que uma alma perdida se reencontra com Deus, os anjos também comemoram. Ele contou outra história. Um homem tinha 2 filhos. O mais novo disse ao pai: quero minha herança agora mesmo. O pai então dividiu a propriedade entre os 2 filhos. Não se passou muito tempo e o filho mais novo arrumou as malas e foi morar num país distante. Por ser indisciplinado e esbanjador,

desperdiçou tudo o que possuía. Estava já sem dinheiro quando uma seca devastou aquele país e ele começou a passar necessidades. Um cidadão contratou para cuidar de porcos e, para piorar, ninguém lhe dava nada. Ele chegou a passar tanta fome que teve vontade de comer a lavagem dos porcos. Isso o fez cair na realidade. Ele pensou: os empregados do meu pai têm 3 refeições por dia e eu estou aqui morrendo de fome. Já sei. Vou voltar para casa e dizer ao meu pai: pequei contra Deus e contra o Senhor. Não mereço nem ser considerado seu filho. Ser um dos seus empregados já está muito bom. Decidido, levantou-se e tomou o caminho de casa. Ele ainda estava bem longe na estrada quando o pai o avistou. O coração do velho disparou e ele correu para abraçar e beijar o filho, que começou seu discurso: pai, pequei contra Deus e contra o Senhor. Não mereço nem ser chamado de seu filho outra vez. O pai nem quis escutar. Chamou os empregados e ordenou: rápido, tragam uma roupa decente para ele. Tragam também o anel da família e um par de sandálias. Depois vão buscar uma novilha bem gorda e preparem um churrasco. Vamos festejar. Vamos nos divertir. Meu filho está aqui, vivo. Não está mais perdido. Foi achado. E a festa começou. Tudo isso se deu enquanto o filho mais velho estava no campo. No final do dia, ele voltou para casa. Ao se aproximar, ouviu o som da música e das danças. Intrigado, perguntou a um dos empregados o que estava acontecendo. Ele contou a novidade. Seu irmão voltou para casa. Seu pai ficou tão contente de recebê-lo de volta são e salvo que mandou fazer uma festa. O irmão mais velho ficou tão revoltado que não quis participar da comemoração. O pai tentou conversar com ele, mas ele nem quis ouvir e protestou: há quantos anos trabalho para o Senhor sem nunca reclamar? E alguma vez ganhei uma festa para mim e meus amigos? Agora esse seu filho, que desperdiçou todo o seu dinheiro com prostitutas, aparece aqui e o Senhor lhe dá uma festa dessas? O pai respondeu: filho, você não entende. Você está comigo o tempo todo e tudo que é meu é seu. Mas este é um momento muito especial. Precisamos celebrar. Seu irmão estava morto, mas agora está vivo. Ele estava perdido, mas foi encontrado.

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2: 5:03.
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2: Bom dia!
5: 1º de maio, alô você que está cravado aí na 87.9. A partir de agora, vamos ouvir o terço Jesus das Santas Chagas com o padre Reginaldo Manzotti. 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Um abraço a todos e Deus abençoe a todos. Bom dia, muito bom dia.

0: Como é bom estar com meu amigo Belo e com vocês, louvando ao Senhor.
1: Todo joelho se dobrará e toda língua proclamará
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1: Na presença das Santas Chagas de Jesus, convido você e sua família para este momento abençoado na nossa programação. Vamos juntos colocar nas Santas Chagas de Jesus o nosso pedido de oração, a nossa intenção. Prepare o seu ambiente de oração com as fotos, as roupas de família e, de modo particular, lembrando dos enfermos. Traga os nomes por quem vamos interceder e pedir cura e libertação de todos os sofrimentos e dores.
2: Queridos irmãos e irmãs, é sexta-feira e a devoção das Santas Chagas começa na Sexta-feira Santa e se confirma no Domingo da Ressurreição. Portanto, hoje, por excelência, contemplemos os últimos atos de nosso Senhor Jesus Cristo, nosso Redentor, contemplando a sua paixão e redenção. Em nome do Pai e do Filho e do Espírito Santo. Amém. Creio em Deus Pai Todo-Poderoso, Criador do céu e da terra, e em Jesus Cristo, seu único Filho, nosso Senhor, que foi concebido pelo poder do Espírito Santo, nasceu da Virgem Maria, padeceu sob Pôncio Pilatos, foi crucificado, morto e sepultado, desceu à mansão dos mortos, ressuscitou ao terceiro dia, subiu aos céus, está sentado à direita de Deus Pai Todo-Poderoso, de onde há de vir julgar os vivos e os mortos. Creio no Espírito Santo, na Santa Igreja Católica, na comunhão dos santos, na remissão dos pecados, na ressurreição da carne, na vida eterna. Amém. Ó Jesus, Divino Redentor, tende misericórdia de nós e do mundo inteiro. Deus Santo, Deus Forte, Deus Imortal, tende piedade de nós e do mundo inteiro. Graça, misericórdia, meu Jesus, nos perigos presentes, cobri-nos com vosso preciosíssimo sangue. Pai Eterno, tende misericórdia de nós, pelo sangue de Jesus Cristo, vosso Filho unigênito. Tende misericórdia de nós, vos suplicamos. Amém. Neste primeiro mistério do Terço das Santas Chagas, na sexta-feira, contemplamos a tristeza mortal e a agonia de Jesus no Getsêmani. Como fruto desta oração, peçamos por todas as pessoas que sofrem com a depressão, que sejam curadas nas santas chagas de nosso Senhor Jesus Cristo. Rezemos. Eterno Pai, eu vos ofereço as santas chagas de nosso Senhor Jesus Cristo para curar as de nossas almas.
1: Meu Jesus, perdão e misericórdia.
3: Pelos méritos de vossas santas chagas.
1: Meu Jesus, perdão e misericórdia.
3: Pelos méritos de vossas santas chagas.
1: Meu Jesus, perdão e misericórdia.
3: Pelos méritos de vossas santas chagas.
1: Meu Jesus, perdão e misericórdia.
3: Pelos méritos de vossas santas chagas.
1: Meu Jesus, perdão e misericórdia.
3: Pelos méritos de vossas santas chagas.
1: Meu Jesus, perdão e misericórdia.
3: Pelos méritos de vossas santas chagas.
1: Meu Jesus, perdão e misericórdia.
3: Pelos méritos de vossas santas chagas.
1: Meu Jesus, perdão e misericórdia.
3: Pelos méritos de vossas santas chagas.
1: Meu Jesus, perdão e misericórdia.
3: Pelos méritos de vossas santas chagas.
1: Meu Jesus, perdão e misericórdia.
3: Pelos méritos de vossas santas chagas.
2: Neste segundo mistério do Terço das Santas Chagas, contemplamos Jesus carrega a cruz. Rezemos por todos aqueles que estão carregando a cruz do vício do alcoolismo. Senhor, pelas tuas santas chagas, curai os alcoolistas e curai as famílias que sofrem com o peso do alcoolismo. Eterno Pai, eu vos ofereço as santas chagas de nosso Senhor Jesus Cristo para curar as de nossas almas.
1: Meu Jesus, perdão e misericórdia.
4: Pelos méritos de vossas santas chagas.
1: Meu Jesus, perdão e misericórdia.
4: Pelos méritos de vossas santas chagas.
1: Meu Jesus, perdão e misericórdia.
4: Pelos méritos de vossas santas chagas.
1: Meu Jesus, perdão e misericórdia.
4: Pelos méritos de vossas santas chagas.
1: Meu Jesus, perdão e misericórdia.
4: Pelos méritos de vossas santas chagas.
1: Meu Jesus, perdão e misericórdia.
4: Pelos méritos de vossas santas chagas.
1: Meu Jesus, perdão e misericórdia.
4: Pelos méritos de vossas santas chagas.
1: Meu Jesus, perdão e misericórdia.
4: Pelos méritos de vossas santas chagas.
1: Meu Jesus, perdão e misericórdia.
4: Pelos méritos de vossas santas chagas.
1: Meu Jesus, perdão e misericórdia.
4: Pelos méritos de vossas santas chagas.
2: No terceiro mistério do terço das santas chagas, contemplamos a crucificação de Jesus. Como fruto desta devoção e desta contemplação e oração, rezemos por todos os presos e seus familiares, amigos, que sofrem com esta situação. Eterno Pai, eu vos ofereço as santas chagas de nosso Senhor Jesus Cristo, para curar as de nossas almas.
1: Meu Jesus, perdão e misericórdia.
3: Pelos méritos de vossas santas chagas.
1: Meu Jesus, perdão e misericórdia.
3: Pelos méritos de vossas santas chagas.
1: Meu Jesus, perdão e misericórdia.
3: Pelos méritos de vossas santas chagas.
1: Meu Jesus, perdão e misericórdia.
3: Pelos méritos de vossas santas chagas.
1: Meu Jesus, perdão e misericórdia.
3: Pelos méritos de vossas santas chagas.
1: Meu Jesus, perdão e misericórdia.
3: Pelos méritos de vossas santas chagas.
1: Meu Jesus, perdão e misericórdia.
3: Pelos méritos de vossas santas chagas.
1: Meu Jesus, perdão e misericórdia.
3: Pelos méritos de vossas santas chagas.
1: Meu Jesus, perdão e misericórdia.
3: Pelos méritos de vossas santas chagas.
1: Meu Jesus, perdão e misericórdia.
3: Pelos méritos de vossas santas chagas.
2: No quarto mistério do terço das santas chagas, contemplamos Jesus nos dá a sua mãe como nossa mãe. Como fruto desta devoção e oração, vamos pedir por todas as mães, para que, tendo gerado para a vida, gerem para a graça. E por todas as mulheres que desejam o dom da maternidade, rezemos. Eterno Pai, eu vos ofereço as santas chagas de nosso Senhor Jesus Cristo, para curar as de nossas almas.
1: Meu Jesus, perdão e misericórdia.
4: Pelos méritos de vossas santas chagas.
1: Meu Jesus, perdão e misericórdia.
4: Pelos méritos de vossas santas chagas.
1: Meu Jesus, perdão e misericórdia.
4: Pelos méritos de vossas santas chagas.
1: Meu Jesus, perdão e misericórdia.
4: Pelos méritos de vossas santas chagas.
1: Meu Jesus, perdão e misericórdia.
4: Pelos méritos de vossas santas chagas.
1: Meu Jesus, perdão e misericórdia.
4: Pelos méritos de vossas santas chagas.
1: Meu Jesus, perdão e misericórdia.
4: Pelos méritos de vossas santas chagas.
1: Meu Jesus, perdão e misericórdia.
4: Pelos méritos de vossas santas chagas.
1: Meu Jesus, perdão e misericórdia.
4: Pelos méritos de vossas santas chagas.
1: Meu Jesus, perdão e misericórdia.
4: Pelos méritos de vossas santas chagas.
2: Nesse quinto mistério do terço das santas chagas, contemplamos a morte de Jesus na cruz. Como fruto desta devoção, rezemos por todos os que perderam seus entes queridos, que estão vivendo um luto e uma saudade, mas de modo particular pelas mães que perderam seus filhos. Eterno Pai, eu vos ofereço as santas chagas de nosso Senhor Jesus Cristo, para curar as de nossas almas.
1: Meu Jesus, perdão e misericórdia.
3: Pelos méritos de vossas santas chagas.
1: Meu Jesus, perdão e misericórdia.
3: Pelos méritos de vossas santas chagas.
1: Meu Jesus, perdão e misericórdia.
3: Pelos méritos de vossas santas chagas.
1: Meu Jesus, perdão e misericórdia.
3: Pelos méritos de vossas santas chagas.
1: Meu Jesus, perdão e misericórdia.
3: Pelos méritos de vossas santas chagas.
1: Meu Jesus, perdão e misericórdia.
3: Pelos méritos de vossas santas chagas.
1: Meu Jesus, perdão e misericórdia.
3: Pelos méritos de vossas santas chagas.
1: Meu Jesus, perdão e misericórdia.
3: Pelos méritos de vossas santas chagas.
1: Meu Jesus, perdão e misericórdia.
3: Pelos méritos de vossas santas chagas.
1: Meu Jesus, perdão e misericórdia.
3: Pelos méritos de vossas santas chagas.
2: Rezemos três vezes. Eterno Pai, eu vos ofereço as santas chagas de nosso Senhor Jesus Cristo para curar as de nossas almas. Eterno Pai, eu vos ofereço as santas chagas de nosso Senhor Jesus Cristo para curar as de nossas almas. Eterno Pai, eu vos ofereço as santas chagas de nosso Senhor Jesus Cristo para curar as de nossas almas. Amém. Queridos filhos e filhas, tendo rezado o terço das santas chagas, vamos agora fazer a oração de todos os dias, que é a novena das santas chagas de nosso Senhor Jesus Cristo. Rezemos. Por suas santas chagas, suas chagas gloriosas, o Cristo Senhor me proteja e me guarde. Senhor Jesus, foste levado na cruz para que por vossas santas chagas sejam curadas as de nossas almas. Eu vos louvo e agradeço pelo vosso ato redentor. Carregaste em vosso próprio corpo os meus pecados e de toda a humanidade. Nas vossas santas chagas, coloco minhas intenções, minhas preocupações, ansiedades e angústias, minhas enfermidades físicas e psíquicas, meus sofrimentos, dores, alegrias e necessidades. Em vossas santas chagas, Senhor, coloco minha família. Envolvei, Senhor, a mim e meus familiares, protegendo-nos do mal. Coloque a sua intenção. Senhor, ao mostrar vossas santas chagas gloriosas a Tomé e o mandando tocar em vosso lado aberto, o curaste da incredulidade. Eu vos peço, Senhor, permita-me refugiar em vossas santas chagas e, por mérito desses sinais de vosso amor, curai a minha falta de fé. Ó Jesus, pelos méritos de vossa paixão, morte e ressurreição, dai-me a graça de viver os frutos da nossa redenção. Amém. Fique conosco, depois do intervalo, vamos refletir, escutar e rezar o Evangelho do dia.
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1: Acabamos de rezar o terço das Santas Chagas na hora da misericórdia. E confiantes na graça de cura e libertação de todos os sofrimentos e dores, que todos os dias nós temos o nosso encontro marcado aqui na nossa programação. Padre Reginaldo Manzotti, eu, Geison e todos nós juntos somos a família Evangelizar é Preciso, intercessores das Santas Chagas. Escutemos palavras de salvação com o Padre Reginaldo Manzotti.

0: queridos, povo amado do Senhor, nós estamos em plena hora da misericórdia. E como é forte, né? Eterno Pai,
1: eu vos ofereço as santas chagas de nosso Senhor Jesus Cristo para curar as de nossas almas. É nós clamando ao Pai pelas dores, pelo sacrifício de Jesus.
0: Nós oferecemos ao Pai aquilo que é a vítima agradável a Deus, seu Filho Jesus. Porque nós, eu, você, nós somos imperfeitos, nós não temos méritos. Por isso que Jesus diz que Ele é o único caminho para o Pai. Por isso essa hora da misericórdia é tão importante. Então, peça misericórdia de Jesus, recaia sobre mim, minha família, recaia sobre nós.
1: Escute esse testemunho. Sua bênção, Padre Reginaldo, e veio com fotos. Venho por meio desta carta testemunhar uma grande graça alcançada na novena de Jesus das Santas Chagas. No dia 19 de maio, meu sobrinho Mateus Henrique, com apenas 2 meses, engasgou e sofreu uma parada respiratória com convulsões. Clamei a Nossa Senhora e Jesus das Santas Chagas. Consegui reanimá-lo e fomos às pressas ao hospital. O quadro se agravou. Ele precisou ser transferido para a CTI em Belo Horizonte, mas não havia vaga disponível. Os médicos alertaram que se não conseguisse atendimento rápido, ele não resistiria. Com muita fé, confiei que Mateus não estaria sozinho. No dia seguinte, conseguimos a vaga. Ele foi entubado, passou por uma traqueostomia, permanecendo 1 mês na CTI. Os médicos suspeitaram que a doença era rara e disseram que se sobrevivesse, ficaria sem movimento, sem falar, sem andar. Mas por intercessão de Nossa Senhora e Jesus das Santas Chagas, o impossível aconteceu. Hoje, Mateus tem 3 anos. Corre, brinca, fala e se desenvolve como toda criança. Padre, ele ainda tem traqueostomia, mas não faz uso de medicação. Faz acompanhamento, fonoaudiologia. Eu só tenho a agradecer a Nossa Senhora e a Jesus das Santas Chagas. Toca o sino, sacristão! Quem escreveu? Manuscrito. Tá aqui, ó, finalzinho da carta. Ah, tem aqui até o exame médico aqui, ó. Quem escreveu foi Isabel, de Santa Maria, Minas Gerais. Deus seja louvado. Isso aqui vai pro nosso arquivo, gente. Bíblia aberta, cartilha de oração, vamos lá, gente. Oi, Deus.

0: O Senhor esteja convosco. Ele está no meio de nós. Proclamação do Evangelho de Jesus Cristo segundo São João. Glória a vós, Senhor. Jesus disse: em verdade eu vos digo, há vez de alimentar e chorar, mas o mundo se alegrará. Havereis de estar tristes, mas a tristeza se há de transformar em alegria. Agora vós estáis tristes, mas eu vos verei outra vez. Vosso coração se alegrará e ninguém vos tirará a vossa alegria. Naquele dia, não mais me perguntareis coisa alguma. Palavra da salvação, glória a vós, Senhor. Esse evangelho tem uma mensagem tão linda. Escuta bem. Claro que eu tô já interpretando. Apesar das cruzes e dos contratempos, nós temos motivos para nos alegrar. E é o Cristo ressuscitado que nos abre o horizonte. A nossa alegria não é uma alegria ingênua, descompromissada. Nos alegramos nos entregando no serviço da fermentação da história pelo amor, a exemplo de Jesus. As decepções, os fracassos, por maiores que sejam, não são suficientemente grandes a ponto de diminuir o nosso entusiasmo no seguimento de Jesus. O que nos faz persistir? A certeza do ressuscitado. A fé no ressuscitado. É Ele que nos liberta do imediatismo e do desespero. É Ele que nos faz olhar além do curto horizonte das provações. E é com esta mensagem que eu entro em oração pedindo a bênção do lar. Bênção do lar. Abençoai, Senhor, todos os lares. Abençoai, Senhor, todas as casas.
1: Senhor, protege a minha família.
0: E todos os desabrigados. Meu lar, Senhor, vem encher de amor e alegria.
1: De amor e alegria.
0: Vem trazer-nos a graça.
1: Vem trazer-nos a graça.
0: Do perdão, ó Senhor.
1: Do perdão, ó Senhor.
0: Faz do nosso lar.

Senhor Deus, eu peço nessa tarde de sexta-feira, quando o teu coração está aberto para nos acolher, derrama, Senhor, graças e bênçãos sobre a água. Derrama, Senhor, graças e bênçãos sobre os casais. Derrama, Senhor, graças e bênçãos sobre todos aqueles que se recomendam às nossas orações.

na terra como no céu. 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
4: 5:47.
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8: Dia 1º de maio, bom dia 1º de maio, bom dia para você que está ligado comigo aqui na Rádio Luas FM 87.9. É o cantinho mais gostoso do seu rádio. Programa no pé do eito para fazer direito. O bom programa sertanejo da Rádio Luas FM de 1º de maio. 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
3: 5:54.

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1: 6 horas.
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4: 6:04.
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6: 1º de maio, bom dia para você que está ligado comigo aqui na Rádio Luas FM 87.9. É o cantinho mais gostoso do seu rádio. 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O bom programa sertanejo da Rádio Luas FM de 1º de maio. 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
2: 6:13.

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2: 6:19.
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5: 6:23.
6: Bom dia!
5: Bom dia!
6: Bom dia!
5: Bom dia!
6: 1º de maio, bom dia, 1º de maio, bom dia pra você que está ligado comigo aqui na Rádio Luas FM 87.9. É o cantinho mais gostoso do seu rádio. Programa no pé do eito pra fazer direito. Ou bom programa sertanejo da Rádio Luas FM de 1º de maio. 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
2: 6:40.

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2: 6:44.
3: Bom dia!
4: Bom dia!
2: Bom dia!
3: Bom dia!
5: Primeiro de maio, bom dia pra você que está ligado comigo aqui na Rádio Luas FM 87.9. É o cantinho mais gostoso do seu rádio. Programa no pé do eito pra fazer direito. O bom programa sertanejo da Rádio Luas FM de 1º de maio. 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

terreiro, a imagem do padroeiro, São João da freguesia. Do lado tinha fogueira, e em redor a noite inteira tinha caboclo violeiro. E uma tarde, Terezinha, cabocla bem bonitinha, sambava nesse terreiro. Era a noite de São João.

0: tomara que seja verdade, que exista mesmo o disco voador, e que o nosso cantador mineiro brasileiro, Dércio Marques, tenha embarcado com seu violão a tiracolo a bordo de um desses discos voadores a caminho do céu. Coronel de uma fazenda, aquele coronelzão, dono de fazenda, montou no burro dele, tinha um burrão, andava no burro, né? Andava em cavalo, andava no burro. Ele tinha um burro dele, aí montou no burro, o burro corcoviou, e pular, né? Pulou e derrubou ele. Ele andava no burro todo dia, era o burro dele, o burro jogou ele longe. Ele caiu lá, levantou, tá acostumado na roça, com as coisas, né? Depois assim, montou de novo, o burro corcoviou de novo e jogou ele no chão de novo. Ele limpou de novo, montou de novo com a espora, e o burro pulou e derrubou de novo. Aí ele chamou o cara para trás dele e falou: vem cá, Jerônimo, vem cá. Ele tinha um compartimento lá, que tinha um trator, e tinha um tipo de um guindaste, uma coisinha ali, de corrente, para levantar motor, aquelas coisas pesadas e tal. Ele falou: me faz uma coisa, faz favor, vem cá. Amarra esse burro aí, amarra a frente dele assim, e levanta ele, amarra na corrente, e levanta ele levanta pelo corpo, amarra no corpo, levanta ele de cabeça para baixo. Levanta ele para cima. Aí amarrou lá uma corrente na barriga do burro, e levantou o burro. Levanta mais. Deixou o burro com a cabeça, a orelha assim, na altura dele. Foi na orelha do burro e falou assim: ó, você pode ser mais teimoso que eu, mas mais ignorante você não é, não. Mas casa de caboclo tem cada uma, né? Eu gosto de contar muito casa de caboclo. Vai caboclo, não sei o quê. Um fazendeiro estava lá conversando com o compadre dele. O compadre, de repente, perguntou assim: escuta, me fala uma coisa, o fazendeiro aí, meu amigo. É muito grande sua fazenda aqui, essa fazenda. Eu conheço sua fazenda há tanto tempo, mas não sabe mesmo o tamanho dela. É muito grande? Ele falou: a minha fazenda é grande? Ó, vou te falar uma coisa, pai. O meu jipe, eu pego meu jipe, eu saio da demarcação daqui da fazenda aqui, e começo a andar, eu demoro 2 dias com esse jipe para chegar no outro lado da minha fazenda. Ele falou: já tive um jipe desse aí também. Bom. Caboclo na minha terra, que era ladrão, sabe aquela Larápio, Zé Larápio era o apelido dele. Era apelido dele porque roubava tudo, roubava desde galinha até relógio dos outros, tá? Um dia ele roubou uma viola, quer dizer, roubou, sabiam que era ele, né? Porque ele era o Larápio lá, sumiu a viola do caboclo, e o caboclo foi na polícia e deu parte pro delegado lá, falou assim: ó, o Zé Larápio roubou minha viola. Faz o seguinte, o delegado falou para ele: o senhor arranja 3 testemunhas, traz aqui, que nós vamos prender ele. Pelo amor de Deus, não aguento mais falar desse Larápio aí. Vou prender ele, mas tem que trazer 3 testemunhas. O senhor arranja? Testemunha contra o Zé Larápio é fácil. Arrumou facinho, 3 testemunhas. Aí o delegado mandou buscar o Zé Larápio. Foi lá, a polícia foi trouxe ele lá. O Zé Larápio ficou na frente da polícia, lá, assim, pro delegado, lá, sem graça. Esse ladrão fica sem graça, né? Tô sem graça na venda legal, olhando pro chão, né? E as 3 testemunhas aqui, e o coitado do dono da viola aqui. Sem a viola, porque, né? O delegado falou assim: a primeira testemunha aí. O senhor viu o Zé Larápio roubar a viola do moço aí? O homem falou: não, não vi, mas não precisa ver. Esse homem é ladrão mesmo. Bobagem é essa que tem que ver? Prende nós com a boca, é isso? Zé Larápio, ele rouba qualquer coisa aqui na cidade. Mas o senhor não viu. Não, não vou falar pro senhor que eu vi, que eu vou mentir. Não vou mentir pro senhor. Eu não vi, mas ele é ladrão, ele é ladrão. Aí, segunda testemunha. O senhor viu esse Zé Larápio que roubava a viola desse moço aqui? Doutor, ele precisa ver. Esse homem ele rouba tudo. Já roubou cavalo lá no meu sítio. Ele roubou arreio. Ele rouba tudo. Foi ele mesmo. Mas o senhor não viu. Eu não vi, mas ele mesmo. Então a terceira testemunha. Pois não? O senhor viu o moço aqui, esse Zé Larapo, roubar a viola dele, o senhor viu? Ah, doutor, vou dar vontade de dar uma muqueca nesse homem aí, porque esse homem foi ele mesmo. Foi, conta aí que você foi roubar a viola, vamos, vamos, conta aí pro delegado. Mas o senhor viu ou não viu? Não vi, mas não tinha a ver. O senhor é ladrão mesmo, ué. Mas o senhor viu? Não vi. Não vi, mas eu aposto que foi ele. Bom, aí olhou pro Zé Larapo e falou, ó, Zé Larapo. O delegado falou pra ele, ó, Zé Larapo. Eu também tenho certeza que foi você que roubou essa viola. Tenho certeza. Mas nós não temos provas cabíveis, contundentes. O senhor está absolvido. Ele falou, absorvido? Ué, então eu tenho que devolver a viola.
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3: 6:58.

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3: 7:01. Agora, a partir de agora, a Rádio Luas FM de 1º de maio apresenta a todos os nossos ouvintes a oração da manhã com o padre Reginaldo Manzotti. 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Quero mandar um abraço especial para todos os funcionários da Fundição Tiger. Quero mandar um abraço para todo o pessoal da diretoria, em especial ao seu Batista, pelo apoio cultural na oração da manhã, na oração da tarde e no terço Jesus da Santa Chaga. Deus abençoe a todos aí dessa conceituada empresa aqui em 1º de maio. Quero também oferecer a oração da manhã para todos os nossos ouvintes que acompanham nosso programa de segunda a segunda. Deus abençoe você e Deus abençoe toda a sua família. Então vamos ouvir agora a oração da manhã com o padre Reginaldo Manzotti. A partir de agora, você vai ouvir aqui na Rádio Luas FM de 1º de maio, o provérbio do dia.
4: Provérbios, capítulo 15. A resposta moderada neutraliza a ira, mas a língua afiada põe mais lenha na fogueira. Quando o sábio ensina, o conhecimento fica interessante, mas o insensato só sabe dizer absurdos. O Eterno não deixa passar nada. Ele está de olho tanto no bom quanto no mal. As palavras amáveis curam e ajudam, mas as palavras maldosas ferem e destroem. Quem não dá ouvidos ao que diz seu pai é insensato, mas quem aceita a correção tem bom senso. A vida de quem é fiel a Deus prospera, mas o desperdiçador logo acaba falido. As palavras sensatas espalham o conhecimento, mas os insensatos não têm nada a oferecer. O Eterno não suporta quem faz pose de piedoso, mas tem prazer nas orações genuínas. O Eterno detesta quem gasta a vida à toa, mas ama quem vive em justiça. Quem abandona o caminho de Deus receberá dura lição. E quem faz pouco caso das leis de Deus entrará num beco sem saída. Nem a morte esconde segredo do Eterno, quanto mais o coração do homem. Deus sabe de tudo. O arrogante metido a sabido não gosta que lhe digam o que fazer. Ele evita até a companhia do sábio. O coração alegre traz um belo sorriso ao rosto. Mas quando o coração está triste, o dia custa passar. Quem tem discernimento está sempre ansioso por saber mais. Mas o insensato se alimenta de modismos e coisas fúteis. Para quem tem o coração aflito, a vida é só infelicidade. Mas quem tem o coração alegre está sempre a cantar. É melhor uma vida simples, no temor do Eterno, que uma vida rica, cheia de pepinos e abacaxis. É melhor comer pão amanhecido num ambiente de amor que uma picanha de primeira onde só há ódio. O temperamento explosivo é o estopim das brigas, mas o espírito tranquilo mantém a paz. O caminho do preguiçoso é coberto de espinhos, mas o caminho do homem aplicado é uma estrada plana. Os filhos sábios enchem os pais de orgulho, mas os insensatos envergonham seus pais. Os perversos tratam a vida como um brinquedo, mas quem é o sensato toma decisões com responsabilidade. Quem recusa bons conselhos terá seus planos fracassados, mas quem os aceita verá seus projetos saírem do papel e eles serão bem-sucedidos. Ter respostas adequadas, como é bom! A palavra certa no momento certo é espetacular. Para quem é sensato, a vida é uma subida só, e não pega a descida que leva direto à morte. O Eterno esmaga as ambições dos arrogantes, mas Deus cuida do desamparado. O Eterno não suporta as maquinações maldosas, mas ama as palavras puras e sem maldade. O ganancioso destrói a comunidade com sua cobiça, mas quem se recusa a tirar proveito da situação vive feliz. Gente leal a Deus pensa bem antes de responder, mas o perverso jorra insultos. O Eterno mantém distância dos perversos, mas ouve atentamente as orações de gente leal a Deus. Um olhar radiante alegra o coração, e as boas notícias renovam as forças. Quem ouve os bons conselhos viverá bem e será como um convidado de honra entre os sábios. Quem faz pouco caso da disciplina será um nada, mas quem obedece à vontade de Deus ficará mais sábio. O temor do Eterno é uma escola de vida prática. Primeiro aprende a humildade e depois experimenta a glória.
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Bom dia, povo de Deus. Bom dia, família amada. Louvado seja meu Senhor por o início deste dia. Louvado seja Deus, porque você está aí com o rádio ligado. E vamos juntos em oração. Em nome do Pai, do Filho e do Espírito Santo. Amém. Senhor, o dia começa. Em nome da Trindade, eu me coloco na tua presença. Amado Senhor, assim como a escuridão deu lugar à luz com o nascer do sol, que como fruto desta oração, Senhor, eu posso experimentar a presença do teu Espírito em todos os meus afazeres. Que a força do teu Espírito me acompanhe, Senhor, neste dia, na vida profissional, que eu possa me empenhar veementemente para em tudo ser bem sucedido, Senhor. Peço, Senhor, que no meu ambiente de trabalho haja harmonia e paz, afaste a falsidade, a mentira e a discórdia. Senhor, se alguém de mim se aproximar para denegrir a imagem do meu irmão, sela os meus ouvidos à calúnia e minha boca a toda maldade. Amado Senhor, que a força do teu Espírito me acompanhe na vida pessoal, nas minhas decisões, nas opções, que o teu Espírito Santo me ilumine em cada decisão a ser tomada, no olhar a ser dado, na mão a ser estendida, nos braços dispostos sempre a acolher. Senhor, no início deste dia, que o teu Espírito esteja tão plenamente em mim, que eu possa, Senhor, trabalhar, conseguir o pão de cada dia com o suor do rosto, mas que os anjos velem sobre a minha família. Velem sobre aqueles que ficam em casa, os que vão ao trabalho. Afaste, Senhor, de todo o perigo, do corpo, da alma. E que no final deste dia, Senhor, todos nós possamos nos reencontrar em casa, cansados, porém protegidos e, sem dúvida, com a tua bênção, guardados no teu amor. Amado Senhor, o dia começa e com tua presença, com tua força, tudo enfrentaremos com fé, certos da vitória. Pai nosso, que estais no céu, santificado seja o vosso nome, venha a nós o vosso reino, seja feita a vossa vontade, assim na terra como no céu. O pão nosso de cada dia nos dai hoje, perdoai-nos nas nossas ofensas, assim como nós perdoamos a quem nos tem ofendido, e não nos deixeis cair em tentação, mas livrai-nos do mal. Amém. Nossa Senhora de Fátima, rogai por nós.

assim na terra como no céu. O pão nosso de cada dia nos dai hoje. Perdoai as nossas ofensas, assim como nós perdoamos a quem nos tem ofendido. E não nos deixeis cair em tentação, mas livrai-nos do mal. Amém.

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1: 7:19.
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3: 7:23.
4: Bom dia!
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5: Bom dia!
6: Primeiro de maio, bom dia para você que está ligado comigo aqui na Rádio Luas FM 87.9. É o cantinho mais gostoso do seu rádio. Programa no pé do eito para fazer direito. O bom programa sertanejo da Rádio Luas FM de 1º de maio. 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
2: 7:33.

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1: 7:40.
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4: 7:43.
5: Bom dia!
4: Bom dia!
5: Bom dia!
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5: É 1º de maio, bom dia, 1º de maio, bom dia pra você que está ligado comigo aqui na Rádio Luas FM 87,9. É o cantinho mais gostoso do seu rádio. Programa no pé do eito pra fazer direito. O bom programa sertanejo da Rádio Luas FM de 1º de maio. 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
3: 7:53.

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1: 8:01.
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3: Itu 4.
4: Bom dia!
5: Bom dia!
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Ouve, ó Eterno. Por favor, presta atenção. Podes entender essas coisas desconexas, meus gemidos e gritos? Deus, meu Rei, preciso da tua ajuda. Todas as manhãs tu me ouvirás repetindo isso. Todas as manhãs deposito os cacos da minha vida sobre teu altar, esperando que desça fogo do céu. Tu não convives com o perverso, nem convidas o mal para ser teu hóspede. O arrogante tropeça diante de ti. Balanças a cabeça em desagravo ao malfeitor. O Eterno destrói o mentiroso. O sanguinário e o falso te enojam. E aqui estou. Eu, teu convidado. Não consigo acreditar. Entrei na tua casa e aqui estou de joelhos no teu santuário, aguardando tua orientação para atravessar seguro as linhas inimigas. Toda palavra que pronunciam é um campo minado. Os pulmões exalam um gás venenoso. A garganta é uma sepultura aberta. A língua escorregadia como uma ladeira enlameada. Declara aos culpados, ó Deus, que a sabedoria deles os arruine. Chuta-os para fora. Eles já tiveram sua chance. Mas tu nos darás as boas-vindas de braços abertos quando corrermos para ti em busca de abrigo. Que a festa dure a noite inteira. Monta a guarda durante a celebração. Tens fama, ó Eterno, de acolher os que te buscam. Fazes da nossa satisfação um enfeite.

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1: 8:32.
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3: 8:34.
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0: Salmo 3.
1: Ó Eterno, vê quantos inimigos brotam como erva daninha. Um enxame deles me cerca, gritando insultos.
2: Nenhuma ajuda de Deus vem para ele.
1: Mas tu, ó Eterno, me proteges por todos os lados. Firmas os meus pés, ergues minha cabeça. Com todas as minhas forças, eu grito ao Eterno por socorro, e sua resposta troveja no Monte Santo. Eu me deito e durmo, depois levanto-me, descansado e confiante. Não sinto medo diante dos milhares que me hostilizam, que me atacam de todos os lados. Levanta-te, ó Eterno, ajuda-me, meu Deus. Bate no rosto dessa gente, primeiro numa face, depois na outra. Acerta bem nos dentes deles. A ajuda certa vem do Eterno. Sua bênção cobre seu povo.
0: Salmo 4. Quando eu chamar, responde-me. Deus, fica do meu lado. Quando eu estive em dificuldade, tu me acolheste. Agora que estou encrencado de novo, atende-me. Ouve-me. Ó escória da humanidade, até quando vou aguentar suas asneiras? Por quanto tempo vão correr atrás de mentiras? Por quanto tempo vão correr atrás da ilusão? Vejam isto. Vejam o que é ser escolhido pelo Eterno. Ele me ouve no instante em que chamo por ele. Reclamem se quiserem, mas sem agressões. Calem a boca e deixem o coração falar. Apresentem seu caso diante de Deus e aguardem a decisão dele. Porque estão todos sempre querendo mais, mais, mais. Dizem, mais, mais. Deus, Deus me dá além da conta, alegria sem igual num dia comum. Mais do que eles conseguem nos seus surtos consumistas. No fim do dia, estou pronto para o sono profundo, porque tu, ó Eterno, puseste minha vida em ordem.

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1: 9:03.
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3: 9:05.
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3: Bom dia!
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0: O Senhor esteja convosco. Ele está no meio de nós. Proclamação do Evangelho de Jesus Cristo segundo São João. Glória a vós, Senhor. Jesus disse: em verdade eu vos digo, há vez de alimentar e chorar, mas o mundo se alegrará. Havereis de estar tristes, mas a tristeza se há de transformar em alegria. Agora vós estáis tristes, mas eu vos verei outra vez. Vosso coração se alegrará e ninguém vos tirará a vossa alegria. Naquele dia, não mais me perguntareis coisa alguma. Palavra da salvação, glória a vós, Senhor. Esse evangelho tem uma mensagem tão linda. Escuta bem. Claro que eu tô já interpretando. Apesar das cruzes e dos contratempos, nós temos motivos para nos alegrar. E é o Cristo ressuscitado que nos abre o horizonte. A nossa alegria não é uma alegria ingênua, descompromissada. Nos alegramos nos entregando no serviço da fermentação da história pelo amor, a exemplo de Jesus. As decepções, os fracassos, por maiores que sejam, não são suficientemente grandes a ponto de diminuir o nosso entusiasmo no seguimento de Jesus. O que nos faz persistir? A certeza do ressuscitado. A fé no ressuscitado. É ele que nos liberta do imediatismo e do desespero. É ele que nos faz olhar além do curto horizonte das provações. E é com esta mensagem que eu entro em oração pedindo a bênção do lar. Bênção do lar. Abençoai, Senhor, todos os lares. Abençoai, Senhor, todas as casas e todos os desabrigados. Meu lar, Senhor, vem encher de amor e alegria. Vem trazer-nos a graça do perdão, ó Senhor. Senhor Deus, eu peço nessa tarde de sexta-feira, quando o teu coração está aberto para nos acolher, derrama, Senhor, graças e bênçãos sobre a água. Derrama, Senhor, graças e bênçãos sobre os casais. Derrama, Senhor, graças e bênçãos sobre todos aqueles que se recomendam às nossas orações. Derrama, Senhor, no meu lar. Visite os hospitais, as enfermarias. Visite aqueles que mais precisam. Em nome do Pai, do Filho e do Espírito Santo. Amém.
1: Reze comigo a oração que o próprio Senhor nos ensinou. Em nome do Pai, do Filho e do Espírito Santo. Amém. Pai nosso, que estais no céu, santificado seja o vosso nome. Venha a nós o vosso reino. Seja feita a vossa vontade, assim na terra como no céu. O pão nosso de cada dia nos dai hoje. Perdoai-nos das nossas ofensas, assim como nós perdoamos a quem nos tem ofendido. E não nos deixeis cair em tentação, mas livrai-nos do mal. Amém. Ave Maria, cheia de graça, o Senhor é convosco. Bendita sois vós entre as mulheres, e bendito é o fruto do vosso ventre, Jesus. Santa Maria, Mãe de Deus, rogai por nós, pecadores, agora e na hora de nossa morte. Amém. Ave Maria, cheia de graça, o Senhor é convosco. Bendita sois vós entre as mulheres, e bendito é o fruto do vosso ventre, Jesus. Santa Maria, Mãe de Deus, rogai por nós, pecadores, agora e na hora de nossa morte. Amém. Ave Maria, cheia de graça, o Senhor é convosco. Bendita sois vós entre as mulheres, e bendito é o fruto do vosso ventre, Jesus. Santa Maria, Mãe de Deus, rogai por nós, pecadores, agora e na hora de nossa morte. Amém.
2: Glória ao Pai, ao Filho e ao Espírito Santo, como era no princípio, agora e sempre. Amém. E que a bênção de Deus, pelos méritos das santas chagas, recaia sobre você em nome do Pai, do Filho, do Espírito Santo. Amém. 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

muito bom dia, queridos ouvintes. São 9h30 e nós vamos iniciando nosso programa, nosso último programa da semana. Hoje é sexta-feira, dia chuvoso, friozinho, e é uma benção, uma chuva calma que Deus está nos concedendo, né? Aquela chuva leve, gostosa. Então, nossa gratidão a Deus por esse presente. E que nós possamos ter um dia de paz, de luz, que nós tenhamos coragem, forças e fé para buscar, né, um dia de paz, que depende de cada um de nós. Então, que a gente seja sempre fortes, otimistas, e que tudo aquilo que não está bom, que a gente busque melhorar. Aquilo que está bom, vamos valorizar. Então, que Deus esteja sempre conosco. E que nós possamos sempre estar conectados com Ele, para sermos receptivos ao amor dEle por todos nós, por todo esse planeta que é a sua criação. E nós vamos ouvir a oração da Ave Maria, oferecendo a todos vocês, a todos nós, a toda a humanidade, né? Que todos nós precisamos desse amor da nossa querida Mãe Santíssima. Então, que ela nos abrace com seu manto de luz e fortaleça todos aqueles mais necessitados. 9h31. Já voltamos.

Amém, que assim seja, né? E hoje, sexta-feira, a gente encerra o programa. Hoje é dia 15, né? 15 de maio de 2026. E a gente apresenta o programa com um programa mais leve, né? Com pequenas mensagens, para que também possamos refletir com mais músicas. E eu espero que você fique com a gente até as 10 horas. Perdão! Não é essa música agora. Cultive seu espírito. Observe a plantação. O terreno é fértil, mas é preciso plantar. A colheita surge de acordo com o plantio. É necessário o suor do lavrador e aguardar o tempo certo. Assim também acontece com você. Seu coração é o terreno, mas você tem que plantar. A sua semente transforma-se em frutos. Esforce-se. Os seus bons pensamentos e as boas obras são a semente. Espere. Semeie o bem. Ele voltará em forma de abundante alegria. Cultivar o solo íntimo com sementes de bondade é colheita segura de paz, de alegrias e de felicidades.

9:36 e a chuva cai. Que gostoso ouvir esse barulhinho da chuva, né? Em busca da paz. 9:37

Estamos de volta com o nosso programa nesse dia chuvoso, nessa sexta-feira. Estamos nos aproximando, né, de mais um final de semana. E quanta gratidão temos a Deus, né? Gratidão pela vida, gratidão por tantas coisas que às vezes a gente nem valoriza, nem se dá conta. E quantos dos nossos irmãos não têm aquilo que a gente não valoriza. Então, nosso dever é orar, agradecer, pedir. É claro que nós somos muito pedonchos, né? E nós pedimos a Deus proteção, sabedoria espiritual. Nós pedimos aquilo que nós necessitamos, é claro. Mas não esquecermos, né, da gratidão a Deus por tanto que Ele nos dá, sem pedir nada em troca. Anjos, os anjos, eles também foram espíritos simples, mas se melhoraram moralmente pelo seu próprio esforço e chegaram a serem espíritos perfeitos, que são seu santo protetor, seu guia espiritual, né? São nada mais do que espíritos que foram como nós, né, viventes aqui da terra, mas que se esforçaram e chegaram à perfeição. E esses espíritos perfeitos, né, são os puros, superior em inteligência, em bondade. Eles não necessitam mais viver num corpo material, nem tem necessidade de reencarnar aqui na Terra. Por quê? Porque já cumpriram com a missão e se corrigiram, né? Cresceram moralmente, espiritualmente e se tornaram espíritos puros, sem necessidade de voltar à Terra. E pelo livre-arbítrio, né? Essa liberdade de escolher o seu próprio caminho, assim como todos nós. Deus nos criou e nos deu livre-arbítrio. Então as escolhas são nossas. Nós escolhemos nosso caminho, nossas atitudes. Né? E quem sabe não, nós precisamos ter essa certeza de trabalhar em nós a perfeição, né? A melhoria moral, a reforma íntima, a bondade, conquistar virtudes, para que um dia a gente chegue à perfeição. E os espíritos bons, eles aceitam as provas que têm que enfrentar e sem revolta, sem desespero. Os espíritos bons, que somos nós espíritos aqui na Terra, né? São humildes, resignados, quer dizer, aceita suas provações, os desafios, sem queixume, sem revolta, e evolui mais rápido, até chegarem à perfeição. Então, quanto mais eu aceito os meus desafios, os desafios que aparecem na minha vida, né? Quanto mais eu aceito as minhas provações, mais eu evoluo espiritualmente, mais vou me aproximando, né? Mais da perfeição, de um dia me tornar um espírito puro. Isso cabe a todos os sobreviventes, toda a humanidade, com os mesmos direitos, né, com as mesmas, com toda aquilo que tem a necessidade para a evolução. Então é direito de todos, mas também deveres de todos. Né? Todos, mesmo os espíritos mais imperfeitos, aqueles espíritos que só vivem no mal, né, tem tanto homem, né, espalhado por todo esse universo, que ainda vive no mal, na prática do mal. Mas todos, mesmo os espíritos mais imperfeitos, um dia também, pelo seu esforço, pela sua melhoria, pela conquista de virtudes, eles vão ser espíritos perfeitos. Por quê? Porque Deus não deixa ninguém no sofrimento eterno. Vai depender de mim se eu quiser ficar no

né? E a imperfeição é um estado que ele se encontra, que todos nós nos encontramos num estágio evolutivo. Todos e todos podem mudar pelo seu esforço, sair da condição em que se encontra, né, de espíritos maus, e se melhorar, evoluir e chegar à perfeição também. Então, direito de todos e é dever de cada um, né, e o esforço de cada um para que um dia

Estamos de volta com o nosso programa Momento Espírita, Luz FM, 9 horas e 48 minutos. Não devemos brincar de viver. A vida não é brincadeira. O caminho que trilhamos é nosso. Alguém pode até caminhar conosco, ao nosso lado, mas ninguém pode andar por alguém. Então tenhamos sabedoria ao escolher por onde passar. Podemos ter surpresas não agradáveis.

Estamos de volta com o nosso programa Momento Espírita. Hoje é um programa mais alegre, né? Com mais músicas. E vamos ouvir uma música que faz tempinho que a gente não ouve: O Voo da Águia.

Vale a pena viver. Não ache sua vida vazia, sem sentido. Não se deixe vencer pelo desânimo, pela frustração. Sua vida é muito importante. Ela tem razão de ser. Deus é infinitamente sábio. Ele tem um plano para você. Procure descobri-lo. Observe as suas maiores tendências. Elas são as sementes que esperam frutificar. Esse é o plano de Deus para você. Valorize sua vida, seja útil, vence a inércia, cultive o bom pensamento, tenha esperança. Você alcançará a paz, a alegria. Sentir a vida valiosa é crescer em satisfação. E nós já estamos estourando nosso tempo, são 10 horas e 1 minuto. E nós vamos encerrando nosso último programa da semana. A minha gratidão a todos vocês pelo seu carinho, pela sua audiência. E eu espero você para retomarmos na próxima semana, né, na segunda-feira, com o nosso programa. Que na tua casa tenha paz, tenha luz, tenha muita harmonia, perdão. E busque a tua felicidade. E até segunda-feira. Luiz Henrique, um abraço carinhoso. Quase que eu esqueci de ser hoje, hein? Mas não esqueço não, né? Então, tenha muita paz, muita luz, saúde. Fiquem com Deus. Um bom final de semana, tá, Luiz Henrique?

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8: Provérbios, capítulo 15. A resposta moderada neutraliza a ira, mas a língua afiada põe mais lenha na fogueira. Quando o sábio ensina, o conhecimento fica interessante. Mas o insensato só sabe dizer absurdos. O Eterno não deixa passar nada. Ele está de olho tanto no bom quanto no mal. As palavras amáveis curam e ajudam, mas as palavras maldosas ferem e destroem. Quem não dá ouvidos ao que disse o pai é insensato, mas quem aceita a correção tem bom senso. A vida de quem é fiel a Deus prospera, mas o desperdiçador logo acaba falido. As palavras sensatas espalham o conhecimento, mas os insensatos não têm nada a oferecer. O Eterno não suporta quem faz pose de piedoso, mas tem prazer nas orações genuínas. O Eterno detesta quem gasta a vida à toa, mas ama quem vive em justiça. Quem abandona o caminho de Deus receberá dura lição, e quem faz pouco caso das leis de Deus entrará num beco sem saída. Nem a morte esconde segredo do Eterno, quanto mais o coração do homem. Deus sabe de tudo. O arrogante metido a sabido não gosta que lhe digam o que fazer. Ele evita até a companhia do sábio. O coração alegre traz um belo sorriso ao rosto. Mas quando o coração está triste, o dia custa passar. Quem tem discernimento está sempre ansioso por saber mais. Mas o insensato se alimenta de modismos e coisas fúteis. Para quem tem o coração aflito, a vida é só infelicidade. Mas quem tem o coração alegre está sempre a cantar. É melhor uma vida simples, no temor do Eterno, que uma vida rica, cheia de pepinos e abacaxis. É melhor comer pão amanhecido num ambiente de amor que uma picanha de primeira onde só há ódio. O temperamento explosivo é o estopim das brigas, mas o espírito tranquilo mantém a paz. O caminho do preguiçoso é coberto de espinhos, mas o caminho do homem aplicado é uma estrada plana. Os filhos sábios enchem os pais de orgulho, mas os insensatos envergonham seus pais. Os perversos tratam a vida como um brinquedo, mas quem é o sensato toma decisões com responsabilidade. Quem recusa bons conselhos terá seus planos fracassados, mas quem os aceita verá seus projetos saírem do papel e eles serão bem-sucedidos. Ter respostas adequadas, como é bom! A palavra certa no momento certo é espetacular. Para quem é sensato, a vida é uma subida só e não pega a descida que leva direto à morte. O Eterno esmaga as ambições dos arrogantes, mas Deus cuida do desamparado. O Eterno não suporta as maquinações maldosas, mas ama as palavras puras e sem maldade. O ganancioso destrói a comunidade com sua cobiça, mas quem se recusa a tirar proveito da situação vive feliz. Gente leal a Deus pensa bem antes de responder, mas o perverso jorra insultos. O Eterno mantém distância dos perversos, mas ouve atentamente as orações de gente leal a Deus. Um olhar radiante alegra o coração, e as boas notícias renovam as forças. Quem ouve os bons conselhos viverá bem e será como um convidado de honra entre os sábios. Quem faz pouco caso da disciplina será um nada, mas quem obedece à vontade de Deus ficará mais sábio. O temor do Eterno é uma escola de vida prática. Primeiro aprende a humildade e depois experimenta a glória.
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1: 10:17.
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14: Luas FM informa a hora certa.
15: 10:36.
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8: 10h56.
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4: 11:15.
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0: 11:30.
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2: Olá, amigos ouvintes de todo o estado do Paraná, uma boa sexta-feira a todos. Estamos aqui falando direto dos estúdios da Farcom, a Federação das Rádios Comunitárias do Estado do Paraná. Eu sou o Wanderson Dubinsky e apresento a partir de agora o programa Fala Paraná, o programa da família paranaense. Junto comigo estão Magno Pinelli e Adriele de Oliveira. Olá, Magno, seja bem-vindo ao nosso programa desta sexta-feira.
3: Olá, Wanderson e Adriele, olá, ouvintes do programa Fala Paraná. Hoje é dia 15 de maio, vamos então com a previsão do tempo para o nosso estado. O tempo deve mudar em algumas regiões e pode chover em cidades do oeste e sudoeste do Paraná. As chuvas serão isoladas, sem risco de temporal. Curitiba tem hoje mínima de 12, máxima 19 graus. Maringá, mínima de 15, máxima 21 graus. Londrina tem mínima 14, máxima 20 graus. Guarapuava, mínima de 13, máxima 19 graus. Estamos chegando novamente para apresentar este programa da Farcom em parceria com as rádios comunitárias do estado do Paraná.
2: Olá, Adriele, seja bem-vinda ao nosso Fala Paraná de hoje. Vamos saudar os nossos amigos paranaenses que nos ouvem através de uma das nossas mais de 150 rádios parceiras da Farcom.
4: Olá, Wanderson e Magno, olá, ouvintes do Fala Paraná. Hoje vamos mandar um abraço especial para os nossos amigos de Nova Santa Rosa, que nos ouvem pela Santa Rosa FM, de Ouro Verde do Oeste, que nos ouvem pela Verde Oeste FM, de Palmas, que nos ouvem pela Guaribas FM, de Palmeira, que nos ouvem pela Cruzeiro do Sul FM, e de Palmital, que nos ouvem pela Palmital FM.
2: Muito bem, Adriele, o nosso carinho a todos os nossos amigos ouvintes, de maneira especial das cidades que você acabou de citar. Vamos então abrir os nossos trabalhos trazendo as principais manchetes do dia.
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3: Principais jornais do estado trazem hoje as seguintes manchetes pela Gazeta do Povo. El Niño deve transformar inverno do Paraná em corredor de umidade e calor.
4: Ainda no plano estadual, o jornal Folha de Londrina traz hoje. Reforma do restaurante popular de Londrina deve demorar até 90 dias.
3: Encerrando o giro das manchetes estaduais, temos o portal G1. Mais de 6 mil ampolas de TIRS hepatida compradas no Paraguai são encontradas em van. Motociclista morre após bater na traseira de caminhão parado em fila causada por incêndio em ônibus na Grande Curitiba.
2: Estas então são as manchetes das notícias de hoje dos principais jornais e sites do estado. E a seguir, fique conosco, pois está no ar o programa Fala Paraná.
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2: Muito bem, estamos de volta com o Fala Paraná para iniciarmos os nossos giros de notícias pelas mais diversas regiões do nosso estado através das nossas rádios parceiras da Farcom. Vamos então para o primeiro giro de hoje. Magno, por onde vamos começar a nossa viagem pelo Paraná?
3: Wanderson, neste primeiro giro de notícias desta sexta-feira, vamos até a região norte do estado. Estamos na linha com o repórter Wander Vieira, da Rádio Água Viva FM de Apucarana. Olá, Wander, o que você traz de notícias desta região para nossos ouvintes do programa Fala Paraná?
6: Festonc 2026 abre venda de estandes e espera superar público da última edição em Apucarana. A Associação Comercial Industrial e Serviços de Apucarana, a ACIA, lançou oficialmente, na última quarta-feira, dia 13, a 32ª edição da Festonc, uma das maiores feiras do comércio do Vale do Ivaí. A expectativa da organização é superar o público das últimas edições e bater novo recorde de visitantes em Apucarana. Segundo a ACIA, cerca de 100 estandes serão disponibilizados para os lojistas participantes. A comercialização dos espaços começa nesta semana e seguirá um cronograma específico para expositores antigos e novos participantes. De acordo com o diretor comercial da entidade, Jean Papa, expositores que participaram da edição anterior terão prioridade para manter os mesmos espaço. Os interessados devem procurar a CIA pelo WhatsApp DDD 43-3162-4300 para realizar o agendamento. A organização alerta que restam poucos espaços para novos participantes. Em 2025, todos os estandes foram comercializados em apenas 15 dias. A edição deste ano será realizada entre os dias 3 e 7 de setembro, aproveitando o feriado prolongado de 7 de setembro, celebrado na segunda-feira. Segundo Jean Papa, neste ano a feira começará excepcionalmente na quinta-feira, diferente das edições anteriores, que tradicionalmente iniciavam na quarta. A programação prevê funcionamento das 10 às 22 horas na quinta e sexta-feira. Já no sábado e domingo, a feira funcionará das 9 às 22 horas. Na segunda-feira, último dia do evento, o atendimento será das 10 às 20 horas. Direto da redação da Rádio Água Viva FM para o programa Fala Paraná, repórter Wander Vieira.
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2: Vocês ouviram então o primeiro giro de notícias regionais do programa de hoje, trazido por uma das nossas rádios parceiras. Já vamos então direto com mais informações exclusivas agora de outra região do estado. Adriele, conte pra gente para onde vamos e qual repórter está na linha, aguardando para participar conosco.
4: Wanderson, vamos agora até a região noroeste do estado. Estamos na linha com o repórter José Cunha, da Rádio São Carlos FM de São Carlos do Ivaí. Olá, Cunha. O que você traz de notícias dessa região para os nossos ouvintes do programa Fala Paraná?
7: Olá, ouvintes do programa Fala Paraná. Mês de maio, mês consagrado a Maria. E o padre da cidade de São Carlos do Ivaí, padre Gustavo, organizou uma novena em homenagem à Nossa Senhora de Fátima e convidou para participar dessa novena diferentes cidades da diocese de Paranavaí. No dia 4, iniciou-se o primeiro dia da novena com a missa presidida pelo padre Paulo Martins, às 19h30, né? Já no segundo dia da novena, foi feita pela presença do padre Rodrigo. E seguindo os demais dias, presidiu as atividades da novena o padre Maicon, padre Rivaldo, padre Amarildo, padre Zenilton, padre Bento, padre Pedro, padre Elfre. O encerramento desta novena aconteceu nessa quarta-feira, 13 de maio, dia consagrado a Nossa Senhora de Fátima. A Santa Missa foi presidida pelo padre Gustavo, pároco da cidade, onde o grupo de jovens organizou uma coroação à Nossa Senhora de Fátima, com a presença de grande parte da população da cidade de São Carlos do Ivaí. Dos estúdios da Rádio São Carlos, para o programa Fala Paraná, repórter José Cunha.
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2: Amigos paranaenses, vocês ouviram o nosso segundo giro de notícias regionais pelas rádios parceiras da Farcom. Fique ligado porque daqui a pouco nós teremos uma nova rodada.
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2: E para você que nos ouve em cada canto desse maravilhoso estado do Paraná, através da rádio comunitária da sua cidade, é sempre um prazer estar aqui contigo. E agora, vamos trazer informação e conhecimento com o nosso quadro temático de hoje. Magno, conte pra gente quem estará conosco e qual o tema do quadro do dia.
3: Wanderson, o nosso quadro temático de hoje é com a Itaipu Binacional, que irá abordar o tema ampliação do Hospital Erasto Gertner. Vamos conferir.
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9: Olá, esse é o Minuto

0: essa qualidade que é a marca do Erasto, só que agora com a construção de um espaço físico maior, são 3.800 metros quadrados, o atendimento de quimioterapia, da cardiologia, ou seja, o acolhimento também às pessoas, eu não tenho dúvida que se hoje o Erasto já é uma referência, com essa parceria Itaipu Erasto será ainda mais em termos de número de pessoas atendidas. Em termos de qualidade, necessário dizer que é uma marca já reconhecida por todo mundo.
1: O diretor executivo administrativo da Liga Paranaense de Combate ao Câncer, Fernando César de Oliveira, explica como o novo espaço vai melhorar o atendimento aos pacientes.
2: Nós vamos trazer todo o atendimento que é 100% SUS ambulatorial e alguns serviços que estão dentro do hospital para uma unidade externa, uma unidade que ela vai crescer em termos físicos em 37% e que vai me capacitar de atender, de crescer de 19 mil consultas que eu faço hoje para até 30 mil consultas por mês nessa nova unidade, para atender pacientes do Sistema Único de Saúde e paciente privado. Em que quantidade? 75% do que eu faço hoje é Sistema Único de Saúde e 25% é privado. De Curitiba, do Paraná, do Brasil e de fora do Brasil.
1: Além da assistência, o projeto também fortalece o hospital como instituição de ensino e pesquisa, contribuindo para a formação de profissionais da saúde.
3: 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Realização Itaipu Binacional. 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
4: Vocês ouviram o nosso quadro Minuto Sustentabilidade com a Itaipu Binacional, que hoje tratou do tema ampliação do Hospital Erasto Gettner.
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4: Já estamos de volta e para você que está nos ouvindo pela rádio comunitária da sua cidade, lhe fazemos um convite especial. Participe conosco dos próximos programas Fala Paraná, com sugestões de notícias e informações. E para participar é muito fácil, é só você enviar uma mensagem para o nosso WhatsApp 41 984 37 1253. Vamos de informação? Vamos chamar então mais um giro de notícias pelo Paraná.
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4: No nosso programa de hoje já tivemos a participação de rádios de algumas regiões do nosso estado e agora teremos mais notícias exclusivas para você, amigo ouvinte. Adriele, apresente aos nossos amigos qual repórter está pronto na linha para trazer mais um giro.
7: Wanderson, vamos agora até a região sudoeste do estado. Estamos na linha com o repórter Celso Carnelucci, da Rádio Integração FM de Itapejara do Oeste. Olá, Celso. O que você traz de notícias dessa região para os nossos ouvintes do programa Fala Paraná?
8: Alô, amigos do Fala Paraná. Itapejara do Oeste recebe 34.100.000 reais. Do governo do estado. O governador Carlos Massa Ratinho Júnior liberou 34.100.000 reais em investimentos para Itapejara do Oeste. Segundo o governador, os investimentos fortalecem a logística no campo e a geração de empregos. O município terá recursos destinados à construção de creche, pavimentação de estradas rurais e vicinais, implantação da Casa do Empreendedor, reforma da Casa da Cultura, além de obras de infraestrutura urbana e barracão industrial. Segundo o prefeito Vilmar Schmoller, os investimentos representam uma transformação para a cidade. Além de Itapejara do Oeste, outros 8 municípios foram contemplados com recursos totalizando um valor liberado pelo governo de 221 milhões de reais. Do departamento de jornalismo da Rádio

0: FM de Itapejana do Oeste, para o Fala Paraná, repórter Celso Carnelucci.
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2: Você ouviu mais informações exclusivas do sistema Farcom, maior sistema de comunicação do rádio paranaense. Já vamos então direto para outro ponto do estado, saber o que é destaque por lá. Magno, e agora para onde vamos e quem vai participar conosco, trazendo mais um giro de notícias?
3: Wanderson, vamos agora até a região oeste do estado. Estamos na linha com o repórter Matias Han, da Rádio Mercedes FM de Mercedes. Olá, Matias, o que você traz de notícias desta região para nossos ouvintes do programa Fala Paraná?
4: Alô, ouvintes do programa Fala Paraná. Saúde passa a oferecer atendimento em 11 especialidades no próprio município. Com a telemedicina, moradores agora realizam consultas especializadas sem precisar viajar para outras cidades. Mas um importante avanço para a saúde pública de Mercedes já está beneficiando a população. O município passou a oferecer nesta terça-feira, dia 12, atendimento por telemedicina, permitindo que pacientes realizem consultas com médicos especialistas sem precisar se deslocar para centros de referência como Toledo e Cascavel. Entre as especialidades ofertadas estão pneumologia, psiquiatria, reumatologia, urologia, gastroenterologia, hematologia, nefrologia, neurologia, ortopedia, alergologia, além de cirurgia vascular e cirurgia geral. A mercedense Annelore Moore foi uma das pacientes atendidas pelo novo serviço. Ela precisava de uma consulta com um pneumologista e anteriormente teria que sair de casa ainda de madrugada para buscar atendimento em outra cidade. Desta vez, a consulta aconteceu no próprio Centro de Saúde de Mercedes. Abre aspas. Fiquei muito feliz, porque eu já estava preocupada de sair neste frio e ir para Cascavel. A Prefeitura de Mercedes está de parabéns por ter os especialistas atendendo aqui. Fecha aspas, destacou. Da Rádio Mercedes FM do município de Mercedes para o programa Fala Paraná. Repórter Matias.
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2: Voltamos com o nosso Fala Paraná e sem perder tempo, vamos conversar com outra região do estado, saber as notícias de lá. Adriele, quem está na linha para trazer o nosso último giro do programa de hoje?
11: Wanderson, no último giro de hoje, vamos até a região noroeste do estado. Estamos na linha com o repórter Beto Neves, da Rádio Escala FM de Paranavaí. Olá, Beto. O que você traz de notícias dessa região para os nossos ouvintes do programa Fala Paraná?
12: Alô, amigos de todo o Paraná. Os municípios de Paraíso do Norte e São Carlos do Ivaí estão entre as cidades paranaenses que aderiram ao programa de certificação Municípios Antirracistas Diversidade Paraná Plural. A iniciativa é desenvolvida pelo Instituto de Tecnologia do Paraná, o Tecpar, em parceria com o Ministério Público do Paraná e a Secretaria da Mulher, Igualdade Racial e Pessoa Idosa. O objetivo é apoiar as prefeituras na criação e fortalecimento de políticas públicas voltadas voltadas ao enfrentamento do racismo e à promoção da igualdade racial. Além de grandes cidades como Maringá, Londrina e Cascavel, municípios menores também começaram a aderir ao programa, ampliando a participação regional no projeto. O governo do Paraná informou que irá custear a auditoria técnica dos primeiros 70 municípios que concluírem a adesão ao programa, oferecendo suporte especializado para a implantação das medidas necessárias. Entre as ações exigidas para a certificação estão a criação de conselhos municipais de promoção da igualdade racial, implementação de políticas afirmativas, adesão ao Sistema Nacional de Promoção da Igualdade Racial e capacitação antirracistas. O processo é realizado de forma digital e os municípios podem receber certificação nos níveis bronze, prata ou ouro, conforme as ações implementadas. Da sala de redação da Rádio São Carlos FM, São Carlos do Ivaí, repórter Beto Neves.
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2: Muito bem, vocês ouviram o nosso último giro de notícias regionais do programa de hoje pelas rádios parceiras da Farcom. Agora vamos entrar em contato com a nossa correspondente em Curitiba, a jornalista Vanessa Ricardo, que traz as notícias de hoje da capital do Paraná.
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2: Olá, Vanessa, seja muito bem-vinda. O que você tem da capital para os nossos ouvintes do programa Fala Paraná?
13: Olá, Wanderson. Olá a todos os nossos ouvintes. Apesar do Paraná não apresentar até o mês de abril cenário de alto risco para síndromes respiratórias agudas graves, o período de maior atenção começa a partir de agora. Entre maio e julho, cresce significativamente o número de casos de síndromes gripais em todo o estado. De acordo com os mais recentes boletins do Ministério da Saúde, o Paraná já contabiliza neste ano 3.481 casos de SARS, com 131 mortes registradas. Os grupos mais vulneráveis às complicações são idosos, gestantes e crianças que têm maior risco de hospitalização. Para acompanhar a situação, a Secretaria de Estado da Saúde mantém um monitoramento permanente da circulação dos vírus respiratórios. Amostras de pacientes com síndromes gripais são coletadas em diferentes regiões do Paraná e analisadas pelo Laboratório Central do Estado, o LACEN, responsável por identificar quais vírus estão em circulação. O trabalho permite mapear em tempo real o avanço das doenças respiratórias e orientar as ações de saúde pública, como a distribuição de medicamentos e campanhas de conscientização. O secretário estadual da Saúde, César Neves, reforça que a vacinação continua sendo a principal forma de prevenção contra as complicações das síndromes respiratórias.
14: Entendemos que a imunização é uma forma efetiva de mitigarmos efeitos ou mesmo evitarmos várias infecções respiratórias. Vale a pena também lembrarmos da chamada etiqueta respiratória. Lavarmos sempre as mãos ou usar o álcool gel. Em caso de espirros ou tosse, protegermos com o antebraço ou mesmo usarmos lenços umedecidos. Mantermos sempre os ambientes com entrada e circulação de ar. E, em caso de sintomas efetivos, procurar uma unidade de saúde para que, quanto antes o problema seja diagnosticado e tratado, eu estarei mitigando efeitos mais graves.
13: Desde o início da campanha de vacinação contra a gripe até o dia 10 de maio, o Paraná já tinha aplicado mais de 1.300.000 doses da vacina contra a influenza. Deste total, mais de 760.000 imunizantes foram destinados aos idosos e cerca de 150.000 para crianças entre 6 meses e menores de 6 anos. A meta da secretaria é alcançar 90% da cobertura vacinal entre os grupos prioritários, o que representa aproximadamente 4.500.000 paranaenses. Quem ainda não aproveitou a roda gigante do Parque Barigui em Curitiba tem esse final de semana. A atração se despede atendido público neste domingo, dia 17, conforme anúncio feito pelo Parque da Cidade. Instalada no Barigui desde 2024, a roda gigante se tornou um dos pontos mais procurados do parque, atraindo visitantes de diferentes regiões da cidade. Segundo André Martins, a estrutura atual será substituída por uma nova roda gigante que deve chegar em breve ao local.
15: Anunciamos que vamos desmontar a roda gigante que atualmente está instalada aqui no Parque da Cidade. Porém, vamos instalar uma nova roda gigante com quase o dobro de tamanho. Serão 55 metros de altura, com cabines mais espaçosas.
13: A nova roda gigante, Wanderson, que será instalada lá no Parque Barigui, terá 55 metros de altura e contará com gôndolas maiores, ampliando a capacidade de passageiros de 4 para até 6 pessoas por cabine. O equipamento atual começa a ser desmontado já na próxima segunda-feira, dia 18, logo após o encerramento das atividades da atração no final de semana. Segundo a organização do Parque da Cidade, a previsão é que a nova roda gigante entre em funcionamento em cerca de 90 dias. Se o cronograma for mantido sem atrasos, a inauguração da nova estrutura deve acontecer no mês de agosto. A maior revitalização da história do Parque Náutico já está em andamento e deve ser concluída até dezembro deste ano. As obras, Wanderson, começaram no início desse mês e movimento é intenso de trabalhadores, tem chamado a atenção de quem passa pelo local. Entre as novidades previstas para o espaço estão a construção de um novo parquinho infantil e de um campo de futebol americano, ampliando as opções de lazer e esporte para a população. Inaugurado em 1978, o parque também terá elementos que valorizam a própria história. Um dos destaques será um brinquedo em formato de chalana, em homenagem à embarcação, que na década de 1980 fazia o trajeto entre o Náutico e o Zoológico Municipal de Curitiba, levando visitantes pelo percurso aquático. Além das novas atrações, o projeto inclui a revitalização das calçadas de acesso ao parque, melhorias nas rampas de acessibilidade. Segundo Giovanni Romanini, as mudanças buscam modernizar o espaço e garantir mais conforto, segurança e inclusão para os frequentadores.
16: Assim está previsto na obra a melhoria da entrada do parque com nova acessibilidade, novas rampas de acessibilidade, novas calçadas. Está previsto também, já está começando a executar um novo parquinho com um equipamento chamado Chalana, né, que é tendo tema o próprio Parque Náutico. Vai ter, esse parquinho vai ter 3 setores, um setor com piso emborrachado e outros 2 setores com areia, com diversos equipamentos multifuncionais, né, para todas as crianças. E no fundo do parque também está previsto uma nova pista de atletismo e um campo de futebol americano.
13: Por hoje é só.
2: Obrigado, Vanessa, que falou direto de Curitiba, trazendo as notícias do dia da capital do Paraná.
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2: É isso aí, encerramos mais uma edição do programa Fala Paraná, agradecendo de forma especial a você, ouvinte, pela sintonia neste horário aí na sua rádio comunitária, que para nós é um sinal de prestígio pela sua audiência.
11: Obrigada aos ouvintes do nosso Fala Paraná, um programa feito com muito carinho para vocês, através da união e parceria de mais de 150 rádios comunitárias espalhadas pelo estado.
2: Agradeço a você, Adriele, ao Magno, ao nosso editor Márcio, pelos trabalhos de hoje e a todos aqueles que colaboraram para a realização deste programa, transmitido para todo o estado através das nossas rádios parceiras filiadas à Farcom. Lembrando que segunda-feira estaremos de volta no mesmo horário aqui na sua rádio comunitária. Obrigado a todos pelo carinho da sua audiência, tenham um ótimo final de semana e fiquem com Deus.
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0: Salmo 111. Aleluia! Dou graças ao Eterno com tudo que tenho, onde quer que os bons se reúnam e na congregação. As obras do Eterno são tão grandiosas, dignas de uma vida inteira de estudo, prazer sem fim. Resplendor e beleza marcam sua arte. Sua generosidade jamais acaba. Seus milagres são seu memorial. O Eterno da graça, o Eterno do amor. Ele deu comida para os que o temiam. Lembrou-se de guardar sua antiga promessa. Ele provou ao seu povo que podia cumpri-la. Entregou às nações numa travessa, um presente. Ele produz a verdade e a justiça. Todos os seus produtos são garantidos para durar, nunca fora da validade, nunca obsoletos, inoxidáveis. Tudo que ele cria e faz é honesto e verdadeiro. Ele pagou o resgate por seu povo. Ele ordenou que sua aliança fosse mantida para sempre. Ele é pessoal e santo, digno do nosso respeito. A sabedoria começa no temor do Eterno. Faça isso e você conhecerá as bênçãos do Eterno. Seu louvor dura para sempre.
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0: 104. Ó, minha alma, esteja pronta para falar bem do Eterno. Ó Eterno, meu Deus, quão grandioso Tu és, belo, gloriosamente paramentado, vestido com a luz do astro solar e todo o céu estendido como Tua tenda. Tu construíste o Teu palácio nas profundezas do oceano, fizeste uma carruagem de nuvens e decolaste nas asas do vento. Tu recrutaste os ventos como mensageiros, designaste o fogo e a chama como embaixadores. Tu estabeleceste a terra em uma firme fundação para que nada, jamais, possa estremecê-la. Tu cobriste a terra com o oceano, cobriste as montanhas com águas profundas. Depois, tu trovejaste e a água correu. O estrondo do teu trovão a fez voar. As montanhas aumentaram, os vales se esparramaram nos lugares que tu marcaste para eles. Estabeleceste limites entre a terra e o mar. Nunca mais a terra será inundada. Tu deste início às fontes e aos rios. Mandaste-os fluir entre as colinas. Todos os animais selvagens agora bebem até saciar. Burros selvagens matam a sede. Ao lado dos barrancos, os pássaros constroem ninhos. Os corvos fazem-se ouvir. Tu regas as montanhas a partir das tuas cisternas celestiais. A terra é suprida de abundância de águas. Tu fazes a grama crescer para os animais domésticos e feno para os animais que aram o chão. Ó, sim, Deus traz da terra os cereais e o vinho para deixar o povo feliz. Suas faces brilham de saúde, um povo bem alimentado e disposto. As árvores do Eterno são bem regadas, os cedros do Líbano que ele plantou. Os pássaros constroem seus ninhos nessas árvores. Vejam, a cegonha em casa no topo da árvore. As cabras monteses sobem as colinas. Os texugos fazem tocas entre as rochas. A lua mantém a trajetória das estações. O sol está no controle de todos os dias. Quando escurece e a noite toma conta, todas as criaturas da floresta saem. Os leõezinhos rugem por sua presa, vociferando adeus pelo jantar. Quando o sol aparece, eles somem, preguiçosamente espalhados em suas tocas. Enquanto isso, homens e mulheres saem para trabalhar, ocupados até a noitinha. Que mundo selvagem, maravilhoso, Eterno! Tu o fizeste completamente com a sabedoria do teu lado. Fizeste a terra transbordar com tuas maravilhosas criações. Oh, vejam! O profundo e amplo mar, cheio até a borda de peixes contados sem fim. Sardinhas e tubarões e salmões. Os navios avançam com dificuldade por estas águas. E Leviatã, seu dragão de estimação, arrebenta-os. Todas as criaturas olham esperançosas para que tu dês a elas suas refeições pontualmente. Tu vens e elas se juntam em volta. Abres a tua mão e comem dela. Se tu virares as tuas costas, elas morrem de imediato. Toma de volta o teu espírito e elas morrem. Voltam para o barro original. Manda o teu espírito e elas tornam a vida. Todo o campo vicejará em flor. Que dure para sempre a glória do Eterno. Que o Eterno se alegre com sua criação. Ele dá uma olhada para a terra e dispara um terremoto. Aponta um dedo para as montanhas e os vulcões entram em erupção. Oh, que eu cante ao Eterno por toda a minha vida. Cante hinos ao meu Deus enquanto eu viver. Oh, que a minha canção lhe agrade. Estou tão feliz de cantar ao Eterno, mas limpa o chão dos pecadores. Chega de homens e mulheres pagãos. Ó, minha alma, esteja pronta para falar bem do Eterno.
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0: Ó, minha alma, fale bem do Eterno. Da cabeça aos pés, bendirei teu santo nome. Ó, minha alma, fale bem do Eterno, sem esquecer nenhuma bênção. Ele perdoa seus pecados, cada um deles. Cura suas doenças, todas elas. Redime você da cova, salva a sua vida. Coroa você com amor e misericórdia. Uma coroa muito desejável. Envolve você com bondade, beleza eterna. Ele renova sua juventude. Você é sempre jovem na presença dele. O Eterno faz tudo dar certo. Ele restaura as vítimas. Ele mostrou a Moisés como levou a cabo sua obra. Escancarou seus planos a Israel. O Eterno é pura misericórdia e graça. Não se irrita facilmente. É rico em amor. Ele não implica nem repreende sem motivo, nem guarda rancor para sempre. Ele não nos trata como nossos pecados merecem, nem nos paga de acordo com nossos erros. Tão alto como o céu acima da terra é seu amor para com os que o temem. Tão longe quanto é o sol nascente do sol poente, ele nos separa dos nossos pecados. O sentimento que os pais têm pelos filhos, o Eterno tem por aqueles que o temem. Ele nos conhece por dentro e por fora. Sabe que somos feitos de barro. O ser humano não vive muito. É como a flor silvestre que brota e floresce, mas é destruída pelo temporal, sem deixar vestígio da sua passagem por aqui. O amor do Eterno, de qualquer forma, é para sempre. Acompanha eternamente os que o temem, a eles e a seus filhos, quando seguem o caminho de sua aliança e obedecem a tudo o que ele ordenou. O Eterno estabeleceu seu trono no céu e governa sobre todos nós. Ele é o Rei. Portanto, falem bem do Eterno, vocês anjos, prontos e capazes de voar ao seu comando, prontos para ouvir e fazer o que ele diz. Falem bem do Eterno, todos vocês, exércitos de anjos, sempre atentos ao chamado dele. Falem bem do Eterno, todas as criaturas, onde quer que estejam, tudo e todos que foram feitos pelo Eterno. E você, ó minha alma, esteja pronta para falar bem do Eterno.
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9: Provérbios, capítulo 15. A resposta moderada neutraliza a ira, mas a língua afiada põe mais lenha na fogueira. Quando o sábio ensina, o conhecimento fica interessante, mas o insensato só sabe dizer absurdos. O Eterno não deixa passar nada. Ele está de olho tanto no bom quanto no mal. As palavras amáveis curam e ajudam, mas as palavras maldosas ferem e destroem. Quem não dá ouvidos ao que diz seu pai é insensato, mas quem aceita a correção tem bom senso. A vida de quem é fiel a Deus prospera, mas o desperdiçador logo acaba falido. As palavras sensatas espalham o conhecimento, mas os insensatos não têm nada a oferecer. O Eterno não suporta quem faz pose de piedoso, mas tem prazer nas orações genuínas. O Eterno detesta quem gasta a vida à toa, mas ama quem vive em justiça. Quem abandona o caminho de Deus receberá dura lição. E quem faz pouco caso das leis de Deus entrará num beco sem saída. Nem a morte esconde segredo do Eterno, quanto mais o coração do homem. Deus sabe de tudo. O arrogante metido a sabido não gosta que lhe digam o que fazer. Ele evita até a companhia do sábio. O coração alegre traz um belo sorriso ao rosto. Mas quando o coração está triste, o dia custa passar. Quem tem discernimento está sempre ansioso por saber mais. Mas o insensato se alimenta de modismos e coisas fúteis. Para quem tem o coração aflito, a vida é só infelicidade. Mas quem tem o coração alegre está sempre a cantar. É melhor uma vida simples, no temor do Eterno, que uma vida rica, cheia de pepinos e abacaxis. É melhor comer pão amanhecido num ambiente de amor que uma picanha de primeira onde só há ódio. O temperamento explosivo é o estopim das brigas, mas o espírito tranquilo mantém a paz. O caminho do preguiçoso é coberto de espinhos, mas o caminho do homem aplicado é uma estrada plana. Os filhos sábios enchem os pais de orgulho, mas os insensatos envergonham seus pais. Os perversos tratam a vida como um brinquedo, mas quem é o sensato toma decisões com responsabilidade. Quem recusa bons conselhos terá seus planos fracassados, mas quem os aceita verá seus projetos saírem do papel e eles serão bem-sucedidos. Ter respostas adequadas, como é bom! A palavra certa no momento certo é espetacular. Para quem é sensato, a vida é uma subida só e não pega a descida que leva direto à morte. O Eterno esmaga as ambições dos arrogantes, mas Deus cuida do desamparado. O Eterno não suporta as maquinações maldosas, mas ama as palavras puras e sem maldade. O ganancioso destrói a comunidade com sua cobiça, mas quem se recusa a tirar proveito da situação vive feliz. Gente leal a Deus pensa bem antes de responder, mas o perverso jorra insultos. O Eterno mantém distância dos perversos, mas ouve atentamente as orações de gente leal a Deus. Um olhar radiante alegra o coração, e as boas notícias renovam as forças. Quem ouve os bons conselhos viverá bem e será como um convidado de honra entre os sábios. Quem faz pouco caso da disciplina será um nada, mas quem obedece à vontade de Deus ficará mais sábio. O temor do Eterno é uma escola de vida prática. Primeiro aprende a humildade e depois experimenta a glória.
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1: 13 horas e 16 minutos em 1º de maio. Alô, ouvintes, boa tarde. Estamos iniciando aqui pela Luas FM mais um programa de negócios. Programa de negócios levado ao ar todos os dias, de segunda a sexta, das 13 às 14 horas, aqui na Luas FM. Levando para você dicas de bons negócios, serviço de utilidade pública, música, informação e muito mais. Uma boa tarde para você, meu ouvinte. Boa tarde, minha ouvinte. Criançada, um forte abraço. Estamos chegando, hein? Chegando aí para mais um programa de negócios no seu rádio. Ou quem sabe, aí no seu computador. 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Pela luasfm.com, nosso endereço na internet. 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E hoje é sexta-feira, de novo, meu povo. É mais um final de semana que chega, hein? Eu desejo para você e toda a sua família um feliz e abençoado final de semana a todos. Lembrando que está prometendo chuva aí no final de semana, né? Então, não esquece do guarda-chuva. É verdade. É, aqui tá aparecendo um negócio aqui que eu não gosto nem de falar, né? É aquele triângulo amarelinho aqui, e escrito na frente, alerta de tempestade. É, Deus é mais, né? A tempestade vai passar por cima aí, tá? Isso, vai dissipar por aí. Que ela não venha pra cá, não venha pra lugar nenhum, né? É o que a gente não quer pra gente, não queremos pros outros também não, né? Com certeza, então, show pra lá, tempestade, vai embora, isso. Que se dissipe a tempestade. Chuva é muito bom, né? Com certeza. Chover é bom. Hoje é sexta-feira, hoje tem Feira da Lua, né? Isso. Eu acho que sim, mesmo com chuva, né? Acho que tem lá no lago, no Jardim São Paulo. Então hoje é sexta-feira. A Feira da Lua acontece na quarta-feira aqui na Rua 7 e na sexta-feira lá no lago, no Jardim São Paulo. E no comecinho do programa aí, aquele abraço especial aí para os nossos amigos e ouvintes. Você, é você mesmo, tá ligado aqui na Luas FM, curtindo a melhor da cidade, Luas FM, a rádio de 1º de maio. É o cantinho mais gostoso do seu rádio, hein? 87.9. 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Olha aí, quero mandar um abraço especial lá pro meu amigo Mariano, lá no Jardim São José. Boa tarde, Mariano. Um abraço aí para você, também para a dona Josefa, sua esposa, né? E todos os seus familiares. Já foram embora, né? Já estão lá no Guarujá. A doutora Fátima, o Rafael, o Matias, eita, a joinha da família, né? O Matias, tá esperto esse menino. Eita, que bom, né, rapaz? É a coisa mais gostosa do mundo, você vê uma criança esperta, né? Então tá aí, o Matias. Matias vai completar o seu terceiro aninho, né? 3 anos? É, acho que é 3 anos mesmo. É verdade, é 3 sim. Então eu falo, sabe? Eu digo isso porque eu e o Matias, nós temos algo em comum. A gente nasceu no mesmo dia. Só uma pequena diferença aí. É, eu nasci primeiro que ele. É. E a diferença minha com ele, né, de idade, é só 70 anos, só isso. Ele completa 3 anos no dia 15 de agosto e eu também no dia 15 de agosto vou completar 73, se Deus quiser, né? Então tá aí, um abraço especial para toda a família do meu amigo Mariano. Mariano, boa tarde para você. Bom e abençoado final de semana para todos vocês. Quero mandar um abraço também lá pro Zé Maguinho, né? Zé Maguinho é primo do Mariano. Zé Maguinho, ele é irmão da nossa querida ouvinte de muito tempo, né? A Vilaine. A Vilaine que ouve a gente lá no Risato, isso. Lá é o conjunto Alfredo Simeonato, conhecido como Risato. E a Vilaine é nossa ouvinte de muitos e muitos anos. Também um abraço lá pro Jean, o Jonathan. E também a Jaqueline lá na região serrana do Rio de Janeiro. O Jean e o João tá aqui, né? É, toda essa família querida aí, né? Um abraço pra Venha do Rio, Dona Maria José, boa tarde. Também um abraço pra Bel, né? É, Bel é uma pessoa muito querida. E também a Bina e toda a família, né? São os familiares do meu saudoso, querido amigo, seu Valdemar. Um abraço para Silvia, né? Alto astral. E a Zilda, lá no Guarujá, é. Uma boa tarde para todos vocês, um abençoado final de semana. Olha, dona Lourdes Cacheco também tá na escuta aí, né, dona Lourdes? Boa tarde, aí na rua 7, ligadinha aqui com a gente. Obrigado, hein? Meu amigo Admilson Cabeleireiro aí no salão do Admilson, desde cedinho curtindo a Luas FM. Obrigado, rapaz. Ele chega de manhã, né? É, já coloca lá o pino do rádio na tomada, que o rádio já fica ligado. Aí ouve lá um bom pedaço do programa do Marcos Garcia, no pé do eito, aqueles modão que o Marcão toca. E depois, né, durante todo o dia, a nossa programação. Obrigado, meu amigo Admilson Cabeleireiro. Um abraço para você, seu filho e para toda a sua família. Olha, também um abraço especial aí, pessoal da papelaria do Júlio, né? Estão ligados aí, ó. É o seguinte, Você passa ali na frente da papelaria do Júlio, você já está escutando a Luz FM. É, eles colocam lá para todo mundo ouvir. Obrigado, viu, gente? Um abraço especial aí para vocês, essa equipe maravilhosa aí da papelaria do Júlio. O Milton, a Gabi, a Maria Fernanda. Um grande abraço a todos vocês. Também ligadinho com a gente aí, nossos amigos aí da Móveis Garcia. 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Olha, um grande abraço lá pra dona Zefinha. Dona Zefinha tá na escuta, né? O radinho tá lá em cima da mesa. Ela, eu sei até onde que tá o rádio. Tá em cima da mesa e ela tá ouvindo a gente lá. A Márcia tá cuidando dela, muito bem cuidada, né? Parabéns, viu, Márcia? Isso, que Deus abençoe muito você, pelo carinho, pelo zelo que você tem aí com a dona Zefinha. Um abraço, dona Zefinha. Ela fez o bolo de laranja pra mim lá comer. Eu fui lá, comi com guaraná. Foi eu, minha irmã Leia, né? E nós fomos lá comer o bolo. Logo, logo nós volta aí, viu? Então, um abraço pra vocês aí, tá bom, dona Zefinha, Márcia? Que Deus abençoe vocês, tá bom? Olha, um abraço lá pra Fátima, lá no Moranguelo. A Fátima tá na escuta, né, Fátima? Boa tarde. Grande abraço pra Fátima, para o meu amigo Buiú, o esposo dela, e toda a família lá no Moranguelo ouvindo a gente. E também lá no Moranguelo, a dona Maria Bispo. Boa tarde, dona Maria. Dona Maria Bispo tá na escuta, né? Ela, obrigado, viu, dona Maria, pela audiência, obrigado pelas orações por mim, tá bom? Isso, com Deus dá tudo certo, viu, dona Maria? Um abraço então pra dona Maria Bisso lá no Moranguelo. Olha, quem tá ligadinho com a gente também, acompanhando a nossa programação, mesmo que ele não esteja aqui em 1º de maio, onde ele estiver, eles estiverem, né? É, eles estão acompanhando a gente. É o meu amigo Edson Manuel Esteves, um manezinho da escola, um manezinho da fábrica, com família conhecida, né? E a esposa, dona Sônia, estão ligadinha com a gente, né? Posso te dizer assim, ó, são os embaixadores da Luz FM, porque aonde eles vão, estão ouvindo a gente. Esse tempo atrás, eles estavam lá na Bahia, lá no litoral da Bahia, ouvindo a gente lá, e depois em outros lugares. Agora, há pouco tempo, estava lá na Argentina. Também ouvindo a Luas FM. É isso aí, obrigado, viu? Meus amigos, Manuel e dona Sônia. E um abraço também para os netos, né, deles lá na Bahia, o Arthur e a Alice. Boa tarde, gente. Olha, também ligadinho com a gente, meu amigo Valdir Gonçalves Dio, Vardizinho Pedreiro, lá da Pitada da Chefe. Desde 5 da manhã, ouvindo a Luas FM, né, Vardir? Eita, obrigado. Ó, a Luas FM virando 24 horas no ar, tá bom? Então, se você perdeu o sono de madrugada aí, curte os modão aí que roda na nossa programação feita todinha pra você, viu? É, 24 horas no ar com você, a Luas FM. Valdir, um abraço, meu amigo Valdir Gonçalves Dias, Vardizinho Pedreiro. Tá ligadinho sempre com a gente, né? E também um abraço pra dona Ana, que é a mãe dele. E a dona Ana acompanhando sempre a nossa programação. Uma boa tarde pra senhora, viu, dona Ana? Olha, lá no Vale do Paraíba, meu amigo Atílio, lá em Cunha. Boa tarde, Atílio. Chuva por aí, meu amigo? Aqui tem um pouco, né? Isso. Ó, a temperatura agora aqui, 1º de maio, 20 graus centígrados. Lá fora, né? Então, é agradável, né, a temperatura dessa. Nem frio e nem calor, tá bom. Prometendo chuva pra mais tarde, pra amanhã. Final de semana vai molhar, viu? Vai molhar. sou eu pra tirar. Olha, um grande abraço também pra nossa colega de trabalho, tá se preparando pra vir pra cá, né? A Jéssica Caroline, que daqui a pouco, às 14h, começa aí o Só Toca Top com a Jéssica Caroline. Muita música, só um modão pra você, viu? E você pode participar do Só Toca Top com a Jéssica através do 991001026, que é o nosso WhatsApp. Manda pra cá o seu zap, peça a sua música, a Jéssica vai lhe atender com muito carinho. Olha, um abraço também lá pro seu Ailton, das Caçambas Santa Cruz. Seu Ailton tá lá na casa dele ouvindo a gente, lá na Rua 3. Boa tarde, seu Ailton. E um abraço aí pro Rodrigo, né? O Rodrigo tá dando uma força aí também pro seu Ailton. Tá na boleia, né? Né, o meu amigo Rodrigo. Um abraço, hein? E também as netas, né, que estão aqui dando uma força pro vozão aí, a Giovana e a Lorena. 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Um abraço especial também pra todos os familiares do seu Ailton lá em São Paulo, né, estão ouvindo a gente lá. Boa tarde, dona Helena, tá chovendo por aí, dona Helena? E uma boa tarde pra dona Helena, que é a esposa do seu Ailton. Para os filhos, né? A Daniela e o Anderson. Boa tarde, Dani. E o meu amigo Dino, que é o esposo da Daniela, Dino 10. É Dino mil, né? Ele é mil, não é 10, não. O nome dele é Dino Hamilton. É isso. Quase meu xará, né? Tem gente que chama eu de Dino também. O meu é Ednei Milton. Então tem gente que chama eu de Dino. Então, um abraço lá para eles lá em São Paulo, né? E também a Lívia, que é a filhinha do Anderson, o Rafinha, a Júlia, a Tainá, o Fabiano, a Isabela e o pessoal lá do grupo Loucos por Jair. Ah, não esquecendo também do Jairão. Jair, boa tarde. O Jairão veio aqui me visitar, passou por aqui no domingo à tarde, né? Mas vai vir logo, logo. A dona Helena tá aqui no nosso zap, tá falando aqui. Boa tarde, Ney. Ela tá falando que tá chovendo lá em São Paulo, né? Deixa eu ver aqui. Boa tarde, Ney, tá chovendo. Tá fechadão o tempo lá, excelente. Uma boa tarde pra todos nós, viu, dona Helena? Um feliz e abençoado final de semana pra todos nós. Pra vocês aí, um abração pra vocês todos aí em São Paulo. É a terra da garoa, né? Só que de vez em quando não dá garoa, não. Dá toró mesmo. Rapaz, quando chove muito aí, não dá certo não, né? Lá em São Paulo, chuva pesada é sinal de inundação, né? Aí é complicado. Então tá aí. Dona Helena, uma boa tarde pra vocês aí, tá? Um bom final de semana a todos. Olha, um abraço especial lá pra minha sobrinhada lá em Londrina, estão na escuta, né? Tem um monte de sobrinho lá, pra vocês, estão todos ouvindo a gente aí, todo mundo ouvindo a gente, obrigado, hein? Um abraço lá pra todos vocês, minha sobrinhada aí em Londrina, e tá vindo mais sobrinho, rapaz. O pessoal trabalha, viu? Tá vindo mais sobrinho por aí, eu acho. Não sei se vai ser sobrinho ou vai ser sobrinha. As apostas estão abertas. Acho que vai uns 7 meses ainda pra gente saber. Não, antes, né? Lógico. Foi que fizer a ultrassom, já fica sabendo. Mas então tá bom. A família vai aumentar. Só isso. O pessoal trabalha pra danar, velho. Olha, eu quero mandar um abraço mesmo pra minha querida Malu lá em Londrina. E para toda a família dela, a irmã dela, todos os familiares aí, que Deus abençoe, Deus esteja cuidando e protegendo a sua vida e a sua saúde, viu, Malu? Acredita, Deus é mais, com certeza. E vamos trazer música, daqui a pouco a gente volta, porque hoje é sexta-feira, porque hoje eu acho que vai chover. E o rapaz vai falar que hora que é agora pra nós aí. Que horas são, filho?
2: Hora certa. 1:36.
1: Já?
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1: Lembra desse sucesso? Mauro Sérgio, Chuva e Lágrimas. Eu lembro do meu serviço de alto-falante no cinema. Tocava essa música já, hein? Faz tempo, hein?

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0: 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E a hora certa.
2: 1:55.
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0: 13h56, 1h56, boa tarde. Programa de negócio aqui na Luas FM, olha, com você até as duas, hein? Daqui a pouquinho, às duas da tarde, chega aí o Só Toca Top com a Jéssica Caroline. Muita música, muita informação para você no melhor da tarde aqui na Luas FM. E você pode participar do Só Toca Top pelo nosso WhatsApp em 991001026. Manda pra cá o seu zap, peça a sua música e a Jéssica vai lhe atender com muito carinho. Só Toca Top, hein? Daqui a pouquinho, a partir das duas da tarde, com você.
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0: 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E hoje é sexta-feira, hein? Sexto. Hoje é dia 15 de maio de 2026. Aquele relógio lá tá embaçando. O relógio parece estar tremendo nos números, é. Alguma coisa, eu acho que ele tá com problema de vista. Então, nós estamos no outono brasileiro, temperatura nesse momento lá fora 21 graus centígrados. Atenção, utilidade pública da sua rádio Luas FM, telefone do Hospital Municipal de 1º de Maio. Anota aí, ó, 991-385295. Tomara que você não precisa, né? Mas se precisar ligar para o Hospital Municipal, anota esse número, 991-385295. É o telefone do Hospital Municipal de 1º de Maio. 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A rádio de 1º de Maio, a serviço da comunidade. 13h58. Hoje é sexta, né? Hoje tem Feira da Lua, né? Se não chover, com chuva tem também, né? Então, a Feira da Lua hoje é lá no Jardim São Paulo. É a mesma Feira da Lua que acontece nas quartas-feiras aqui na Rua 7, ao lado da Praça da Matriz. Hoje é lá no Jardim São Paulo. Agora são 13h59, final de programa. Estamos finalizando mais um programa de negócios. Querendo Deus e ele há de querer, volta agora na segunda-feira com você, a partir das 13 horas. Mas eu volto hoje ainda, se Deus quiser, às 5 da tarde com o programa Viola Caipira. Espero contar com a sua audiência. Um abraço a todos, fiquem com Deus. Com ele, tô indo embora. Ó, não sai daqui agora não, tá chegando aí o melhor da tarde pra você aqui na Luas FM. Só Toca Top com a Jéssica Caroline. Participe pelo nosso WhatsApp 991001026. Manda pra cá o seu zap, peça sua música, manda o seu recado, a Jéssica vai lhe atender com muito carinho. Tchau, gente, boa tarde e até logo mais, se Deus quiser.
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8: Alô, meu povo de 1º de maio e região, estamos chegando ao vivão com o programa Só Toca Top. Todas as tardes, sempre ao seu lado, de segunda a sexta-feira, das 14 horas às 16 horas. Locutora e comunicadora Jéssica Caroline, com repertório inédito de sucesso, os maiores lançamentos do momento que estão emplacando nas paradas musicais do Brasil, e aqueles modões sertanejos inesquecíveis que marcaram gerações, além de contar para você tudo o que acontece no mundo artístico dos famosos artistas brasileiros. E você de casa já pode participar mandando seu recado, fazendo seu pedido musical através do nosso WhatsApp 43 99100 1026. Hoje, dia 15 de maio de 2026, sexta-feira, e comemora-se principalmente o Dia Internacional da Família, criado pela Organização das Nações Unidas, a ONU, em 1993, que tem o objetivo de promover a reflexão sobre a importância do núcleo familiar e discutir políticas públicas voltadas para a saúde, educação e bem-estar das famílias. E hoje no Brasil também celebra o Dia do Assistente Social. Homenageia os profissionais responsáveis por defender direitos, garantir acessibilidade e promover o bem-estar social, marcando a regulamentação da profissão no Brasil. Parabéns a todos que exercem a profissão com amor e dedicação na construção de uma sociedade mais justa e igualitária. E chegamos ao final de mais uma semana de vitórias e de incontáveis bênçãos. Desejo a você um abraço apertado, um sonho realizado e um final de semana iluminado. Independente das lutas e do cansaço, o que precisamos é fazer, é agradecer. Que você tenha uma excelente sexta-feira e um bom fim de semana. E bora trazer os assuntos mais comentados do momento. A dupla Bruno e Marrone voltaram à sua essência acústica na gravação de Volta aos Bares 2, realizada nesta semana.

A gravação, que aconteceu em um clima intimista, com plateia convidada e grande valorização do uso de violões em vários momentos, foram regravadas músicas dos primeiros trabalhos de Bruno e Marrone e interpretações para clássicos, como a música Brigas, de Altemar Dutra. O novo trabalho, que deve ser logo abraçado pelos fãs de Bruno e Marrone, já que a dupla, toda vez que grava discos mais voltados para a sonoridade acústica, acaba obtendo êxito.

a influenciadora Virgínia Fonseca anunciou o fim do relacionamento com o jogador Vinícius Júnior. Em um texto publicado nas redes sociais, Virgínia afirmou que viveu a relação de forma intensa e verdadeira, sem deixar de lado sua essência e seus princípios.

No desabafo, Virgínia Fonseca destacou que sempre se entrega de verdade às experiências da vida e que durante o relacionamento se dedicou ao máximo, assim como faz em tudo que se propõe. A influenciadora também ressaltou que aprendeu a não abrir mão do que considera inegociável e que prefere encerrar ciclos com maturidade e carinho quando algo deixa de fazer sentido. Virgínia afirmou ainda que os dois decidiram seguir caminhos diferentes, mas que continua torcendo pela felicidade e pelo sucesso de Vinícius Júnior. Ao final da mensagem, pediu respeito ao momento e disse esperar que essa seja uma página virada na vida de ambos.

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3: E nesse belo começo de programa, quero mandar um abraço para o nosso amigo ouvinte, o Mariano do Jardim São José, que já está aqui ligado na Luas FM e ligado no Só Toca Top e no nosso WhatsApp. Agradeço pela sua sintonia. E também quero mandar um abraço para o Dino e a Sônia do Residencial do Vale, a Cidinha da Avenida dos Trabalhadores do Jardim São Paulo, o Zé Manchinha e família. Agradeço vocês pela companhia diária e desejo uma sexta-feira abençoada. Que Deus ilumine o dia e encha o coração de vocês de esperança. Um bom final de semana de paz, amor e muitas alegrias. E abrindo o programa Só Toca Top dessa sexta-feira, com o mais novo lançamento Meu Silêncio, a parceria de Matheus e Cauã com Simone Mendes. Simone que reforça a carga emocional e intensa da canção, a faixa que entrega o projeto astral, dividido em diferente atmosfera e fases da dupla. Esse novo audiovisual foi gravado em Belo Horizonte, no Mirante BH. A segunda etapa do projeto também vai contar com Panda e Bruna Lipiani. E você confere em primeira mão para você aqui no programa Só Toca Top, os maiores lançamentos do momento dos artistas mais famosos do Brasil na Rádio Luas FM 87,9, o cantinho mais gostoso do seu rádio.

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0: ninguém fica em casa, não.
1: Luas FM e a hora certa.
2: 2 horas e 30 minutos.

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7: Fechamos o primeiro bloco do programa Só Toca Top com Zezé de Camargo e Luciano. É o amor. Esse grande sucesso que marcou gerações. Em uma entrevista recentemente, Zezé de Camargo disse que, pelo momento atual do sertanejo, acha que a música É o Amor talvez não explodisse da mesma forma se fosse lançada agora. A fala que chamou a atenção porque a música virou um clássico, atravessou gerações e ajudou a mudar a história da dupla. E pra você, É o Amor ainda faria o Brasil inteiro cantar como antes. E Maraísa, da dupla com Maiara, revelou que pretende engravidar.
8: Só que você foca naqueles 10% que falta. Aí você sai pra rua, se aventura, e realmente você encontra aqueles 10%, mas não se deu conta que perdeu os 90%.

0: Os 10% a gente deixa pro garçom, né não?
1: E o humorista e influenciador digital Whindersson Nunes revelou em uma entrevista recente ter faturado 40 milhões em um único ano e despedindo a totalidade do valor com consumo de drogas e outros excessos, afirmando que gastou com gente que não presta esse total de dinheiro.

criador de conteúdo confidenciou que não possui reservas financeiras atualmente devido ao comportamento impulsivo do passado, o que inviabiliza o seu desejo imediato de se afastar dos palcos e das redes sociais. Esse período de gastos desenfreados coincidiu com o auge de sua crise de saúde mental, cenário que levou a uma internação voluntária de 2 meses em uma clínica de reabilitação no início de 2025 para tratar a depressão profunda e a dependência química, ocasião na qual também recebeu diagnóstico de altas habilidades.

0: Manda um salve especial para Silvana do Salão, a Romilda Salgado e família, a Vânia Chicarelli. Agradeço vocês pela audiência e que Deus ilumine a sexta-feira de vocês com paz e alegria. Que o final de vocês seja maravilhoso, uma excelente sexta-feira. E Marília Tavares reflete a nova fase do seu álbum Marília 2.0, o EP número 1 que chegou às plataformas nessa sexta-feira. O projeto audiovisual que foi gravado em Goiânia. E Amiga, a faixa de destaque, traz a parceria com Priscila Senna. Esse projeto que reforça Marília como nome em ascensão da nova geração sertaneja.
1: Com vocês, Priscila Senna.

Boas FM e a hora certa. 2:57.

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9: 15 horas e 5 minutos em 1º de maio. Uma linda tarde de sexta-feira para você que está aí sintonizado, acompanhando o programa Só Toca Top. Seguimos firme até às 16 horas, de segunda a sexta-feira. Locutora e comunicadora Jéssica Caroline, trazendo o melhor programa da cidade, com repertório único e exclusivo para você, com as músicas mais famosas e mais bombásticas do momento, aqueles hits que estão emplacando nas paradas musicais do Brasil. E aqueles modões nostálgicos. E sabe aquele seu artista favorito que você quer ficar por dentro de tudo que acontece ao redor dele? Aqui no programa Só Toca Top, a gente te conta tudo do universo artístico dos artistas mais consolidados do Brasil. E a sensação térmica nesse exato momento, em 1º de maio, Paraná, é de 20 graus Celsius de sol, com algumas nuvens e uma possibilidade de chuva rápida durante o dia e a noite. Hoje já tivemos chuva por aqui. A mudança no tempo que ganhou força com o avanço de uma nova frente fria sobre o Paraná. Mesmo sem uma massa de ar polar intensa, o sistema será suficiente para espalhar chuva por todas as regiões do estado, e o final de semana também vai ser de chuva volumosa e queda de temperatura. Com alerta para temporais, essa chuva só vai parar na segunda-feira. E que a sua sexta-feira seja linda, feliz e de muitas vitórias. A força para vencer está na fé que nos sustenta. Deus nos abençoe. Desejo a você um ótimo final de semana, cheio de saúde, amor e tranquilidade. Que Jesus te abençoe. E durante uma conversa que repercutiu nas redes sociais, o cantor Eduardo Costa deu uma opinião que muita gente da música concorda. Segundo ele, a internet pode até criar um sucesso momentâneo, mas artista popular de verdade cria base no rádio.

A internet faz circular, mas quem forma a base é o rádio, disse o cantor sertanejo Eduardo Costa. A fala que chamou a atenção porque reforça algo que outros artistas também já comentaram ao longo dos anos. O rádio continua sendo uma das maiores forças da música popular brasileira. Afinal, é ali que muita música entra na rotina das pessoas, no carro, no trabalho, em casa e no dia a dia do povo. O Luan Santana também começou sua carreira no rádio como atendente. Durante um show em Ribeirão, Gustavo Lima também comentou a importância do rádio no início da sua carreira.

0: cantor Leonardo se surpreendeu ao encontrar um influenciador que é muito parecido com seu filho, o cantor Zé Felipe.
1: Tamam.

Leonardo, ao ver o rapaz identificado como Gustavo Padilha, conhecido como Zé Gustavo, Leonardo brincou dizendo: "Olha o Zé Felipe aí", e chegou a tirar fotos com ele. O momento foi compartilhado nas redes sociais pelo próprio sócia e o vídeo repercutiu, acumulando milhares de curtidas.

Quero mandar um abraço para o Edson e a Maria Bispo do Conjunto Moranguelo, a Lourdes Cachefo da Rua 7, o Zé Coco. Agradeço vocês pela audiência e tenha um dia abençoado, que as coisas boas aconteçam hoje, amanhã e sempre. Um final de semana de paz, harmonia e muitas bênçãos para vocês. E com mais de 120 milhões de streams no projeto, Danilo e Davi lançam o segundo volume de Aliança e reforçam a sequência de sucessos. O compilado que chegou às plataformas nessa sexta-feira, com destaque para a inédita Eu Não Sou Terapia, a canção que traz uma narrativa intensa sobre um fim de relacionamento marcado por desgaste emocional, decepções e amadurecimento. Em diversos momentos da música, traduz a virada de chave de quem decide não mais carregar sozinho as dores de uma relação mal resolvida. O audiovisual Aliança foi gravada no final do ano passado em um palco grandioso em São Paulo, especialmente preparado para receber 2.500 convidados. O projeto, que reúne 12 músicas inéditas e 5 regravações, reforçando a identidade de Danilo e Davi como a dupla que conta histórias.

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1: Então, gente, vamos dançar!

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7: E no próximo episódio do Viver Sertanejo no ar, dia 17 de maio de 2026, domingo, o cantor Daniel recebe músicos que começaram nos bastidores da música, escrevendo canções antes de conquistarem o próprio espaço nos palcos. Matheus Fernandes e Kaique Felipe compartilham suas trajetórias, marcadas por encontros decisivos, viradas inesperadas e sucessos que ganharam o país.
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Matheus Fernandes, representante da nova geração que mistura forró, piseiro e sertanejo, relembra que nunca planejou seguir carreira artística. No programa, ele também conta os bastidores do sucesso de Baby Me Atende e revela a reação inicial de Dilcinho ao ouvir a canção pela primeira vez, ao lado de Daniel, interpreta o hit que marcou sua carreira. Já a dupla Kaique e Felipe também revive momentos importantes da caminhada musical. Naturais de Cabreúva, interior de São Paulo, os irmãos lembram quando tiveram a oportunidade de subir ao palco durante um show de Daniel na cidade natal. O gesto de incentivo do cantor se transformou em um combustível para seguirem acreditando no sonho da música. Durante a conversa, eles ainda revelam a história por trás da composição de Briga Feia, cravada por Henrique Juliano, e apresenta o sucesso Além de Me Ama Consciente. Apresentado por Daniel, o Viver Sertanejo vai ao ar aos domingos, depois do Globo Rural.

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2: E uma moradora de Londrina entrou na justiça com uma ação de investigação de paternidade envolvendo o cantor Roberto Carlos, Silene Vieira de Freitas, de 57 anos, afirma ser filha biológica do artista e solicita a realização de um exame de DNA para confirmar o possível vínculo familiar.

processo que corre em segredo de justiça na primeira vara de família de Londrina. Segundo o relato apresentado, a mãe biológica de Silene teria vivido um relacionamento com Roberto Carlos no fim da década de 1960. Até o momento, nem o cantor, nem sua equipe comentaram oficialmente o caso.

quero mandar um abraço para o nosso amigo e ouvinte, o Célio da Rua 101, tá lá sintonizado, acompanhando o programa Só Toca Top, e ele quer ouvir a música A Rainha do Paraná, da dupla Lourenço e Dorival, e tá oferecendo para todos os ouvintes. Agradeço você pela companhia de sempre, pela audiência, e desejo a você um bom fim de tarde e um bom fim de semana cheia de paz, saúde e muita felicidade.

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9: Acabamos de fechar a nossa grade musical com a dupla Chitãozinho e Chororó e com a participação especial Bidis, Words, Palavras. José e Durval chegaram também a gravar um disco inteiro só com músicas voltadas a caminhoneiros. O projeto, inclusive, foi distribuído apenas em uma rede de postos de gasolina. O mais curioso é que esse trabalho continua guardado e até hoje não teve um lançamento nacional. E conhecendo Chitãozinho e Chororó, certamente é mais um daqueles projetos especiais recheados de músicas maravilhosas. São tantas canções boas, com vários temas, que provavelmente ainda existem pérolas inéditas para aparecer. Estamos chegando ao final de mais um programa, mais uma semana chegando ao fim, agradecendo a você que esteve comigo todas as tardes sintonizados no melhor da tarde, a melhor programação do momento. E eu volto na segunda-feira trazendo para você os maiores sucessos do sertanejo, os lançamentos que estão em alta nas paradas musicais e aqueles modões sertanejos nostálgicos. E gratidão pelos dias vencidos e fé para os dias que virão. Mais uma semana vencida e muitos motivos para agradecer. Entregue tudo nas mãos de Deus e tenha um final de semana feliz e abençoado. Fiquem com Deus. Até

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5: Luas FM e a hora certa.
6: 4:01.
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0: emissoras, entra no ar o Terço das Santas Chagas.
1: Na presença das Santas Chagas de Jesus, convido você e sua família para este momento abençoado na nossa programação. Vamos juntos colocar nas Santas Chagas de Jesus o nosso pedido de oração, a nossa intenção. Prepare o seu ambiente de oração com as fotos, as roupas de família e, de modo particular, lembrando dos enfermos. Traga os nomes por quem vamos interceder e pedir cura e libertação de todos os sofrimentos e dores.
2: Queridos irmãos e irmãs, é sexta-feira e a devoção das Santas Chagas começa na Sexta-feira Santa e se confirma no Domingo da Ressurreição. Portanto, hoje, por excelência, contemplemos os últimos atos de nosso Senhor Jesus Cristo, nosso Redentor, contemplando a sua paixão e redenção. Em nome do Pai e do Filho e do Espírito Santo. Amém. Creio em Deus Pai Todo-Poderoso, Criador do céu e da terra, e em Jesus Cristo, seu único Filho, nosso Senhor, que foi concebido pelo poder do Espírito Santo, nasceu da Virgem Maria, padeceu sob Pôncio Pilatos, foi crucificado, morto e sepultado, desceu à mansão dos mortos, ressuscitou ao terceiro dia, subiu aos céus, está sentado à direita de Deus Pai Todo-Poderoso, de onde há de vir julgar os vivos e os mortos. Creio no Espírito Santo, na Santa Igreja Católica, na comunhão dos santos, na remissão dos pecados, na ressurreição da carne, na vida eterna. Amém. Ó Jesus, Divino Redentor, tende misericórdia de nós e do mundo inteiro. Deus Santo, Deus Forte, Deus Imortal, tende piedade de nós e do mundo inteiro. Graça, misericórdia, meu Jesus, nos perigos presentes, cobri-nos com vosso preciosíssimo sangue. Pai Eterno, tende misericórdia de nós, pelo sangue de Jesus Cristo, vosso Filho unigênito. Tende misericórdia de nós, vos suplicamos. Amém. Neste primeiro mistério do Terço das Santas Chagas, na sexta-feira, contemplamos a tristeza mortal e a agonia de Jesus no Getsêmani. Como fruto desta oração, peçamos por todas as pessoas que sofrem com a depressão, que sejam curadas nas santas chagas de nosso Senhor Jesus Cristo. Rezemos. Eterno Pai, eu vos ofereço as santas chagas de nosso Senhor Jesus Cristo, para curar as de nossas almas.
1: Meu Jesus, perdão e misericórdia.
3: Pelos méritos de vossas santas chagas.
1: Meu Jesus, perdão e misericórdia.
3: Pelos méritos de vossas santas chagas.
1: Meu Jesus, perdão e misericórdia.
3: Pelos méritos de vossas santas chagas.
1: Meu Jesus, perdão e misericórdia.
3: Pelos méritos de vossas santas chagas.
1: Meu Jesus, perdão e misericórdia.
3: Pelos méritos de vossas santas chagas.
1: Meu Jesus, perdão e misericórdia.
3: Pelos méritos de vossas santas chagas.
1: Meu Jesus, perdão e misericórdia.
3: Pelos méritos de vossas santas chagas.
1: Meu Jesus, perdão e misericórdia.
3: Pelos méritos de vossas santas chagas.
1: Meu Jesus, perdão e misericórdia.
3: Pelos méritos de vossas santas chagas.
1: Meu Jesus, perdão e misericórdia.
3: Pelos méritos de vossas santas chagas.
2: Neste segundo mistério do Terço das Santas Chagas, contemplamos Jesus carrega a cruz. Rezemos por todos aqueles que estão carregando a cruz do vício do alcoolismo. Senhor, pelas tuas santas chagas, curai os alcoolistas e curai as famílias que sofrem com o peso do alcoolismo. Eterno Pai, eu vos ofereço as santas chagas de nosso Senhor Jesus Cristo, para curar as de nossas almas.
1: Meu Jesus, perdão e misericórdia.
4: Pelos méritos de vossas santas chagas.
1: Meu Jesus, perdão e misericórdia.
4: Pelos méritos de vossas santas chagas.
1: Meu Jesus, perdão e misericórdia.
4: Pelos méritos de vossas santas chagas.
1: Meu Jesus, perdão e misericórdia.
4: Pelos méritos de vossas santas chagas.
1: Meu Jesus, perdão e misericórdia.
4: Pelos méritos de vossas santas chagas.
1: Meu Jesus, perdão e misericórdia.
4: Pelos méritos de vossas santas chagas.
1: Meu Jesus, perdão e misericórdia.
4: Pelos méritos de vossas santas chagas.
1: Meu Jesus, perdão e misericórdia.
4: Pelos méritos de vossas santas chagas.
1: Meu Jesus, perdão e misericórdia.
4: Pelos méritos de vossas santas chagas.
1: Meu Jesus, perdão e misericórdia.
4: Pelos méritos de vossas santas chagas.
2: No terceiro mistério do terço das santas chagas, contemplamos a crucificação de Jesus. Como fruto desta devoção e desta contemplação e oração, rezemos por todos os presos e seus familiares, amigos, que sofrem com esta situação. Eterno Pai, eu vos ofereço as santas chagas de nosso Senhor Jesus Cristo, para curar as de nossas almas.
1: Meu Jesus, perdão e misericórdia.
3: Pelos méritos de vossas santas chagas.
1: Meu Jesus, perdão e misericórdia.
3: Pelos méritos de vossas santas chagas.
1: Meu Jesus, perdão e misericórdia.
3: Pelos méritos de vossas santas chagas.
1: Meu Jesus, perdão e misericórdia.
3: Pelos méritos de vossas santas chagas.
1: Meu Jesus, perdão e misericórdia.
3: Pelos méritos de vossas santas chagas.
1: Meu Jesus, perdão e misericórdia.
3: Pelos méritos de vossas santas chagas.
1: Meu Jesus, perdão e misericórdia.
3: Pelos méritos de vossas santas chagas.
1: Meu Jesus, perdão e misericórdia.
3: Pelos méritos de vossas santas chagas.
1: Meu Jesus, perdão e misericórdia.
3: Pelos méritos de vossas santas chagas.
1: Meu Jesus, perdão e misericórdia.
3: Pelos méritos de vossas santas chagas.
2: No quarto mistério do terço das santas chagas, contemplamos Jesus nos dá a sua mãe como nossa mãe. Como fruto desta devoção e oração, vamos pedir por todas as mães, para que, tendo gerado para a vida, gerem para a graça. E por todas as mulheres que desejam o dom da maternidade, rezemos. Eterno Pai, eu vos ofereço as santas chagas de nosso Senhor Jesus Cristo, para curar as de nossas almas.
1: Meu Jesus, perdão e misericórdia.
4: Pelos méritos de vossas santas chagas.
1: Meu Jesus, perdão e misericórdia.
4: Pelos méritos de vossas santas chagas.
1: Meu Jesus, perdão e misericórdia.
4: Pelos méritos de vossas santas chagas.
1: Meu Jesus, perdão e misericórdia.
4: Pelos méritos de vossas santas chagas.
1: Meu Jesus, perdão e misericórdia.
4: Pelos méritos de vossas santas chagas.
1: Meu Jesus, perdão e misericórdia.
4: Pelos méritos de vossas santas chagas.
1: Meu Jesus, perdão e misericórdia.
4: Pelos méritos de vossas santas chagas.
1: Meu Jesus, perdão e misericórdia.
4: Pelos méritos de vossas santas chagas.
1: Meu Jesus, perdão e misericórdia.
4: Pelos méritos de vossas santas chagas.
1: Meu Jesus, perdão e misericórdia.
4: Pelos méritos de vossas santas chagas.
2: Nesse quinto mistério do terço das santas chagas, contemplamos a morte de Jesus na cruz. Como fruto desta devoção, rezemos por todos os que perderam seus entes queridos, que estão vivendo um luto e uma saudade, mas de modo particular pelas mães que perderam seus filhos. Eterno Pai, eu vos ofereço as santas chagas de nosso Senhor Jesus Cristo, para curar as de nossas almas.
1: Meu Jesus, perdão e misericórdia.
3: Pelos méritos de vossas santas chagas.
1: Meu Jesus, perdão e misericórdia.
3: Pelos méritos de vossas santas chagas.
1: Meu Jesus, perdão e misericórdia.
3: Pelos méritos de vossas santas chagas.
1: Meu Jesus, perdão e misericórdia.
3: Pelos méritos de vossas santas chagas.
1: Meu Jesus, perdão e misericórdia.
3: Pelos méritos de vossas santas chagas.
1: Meu Jesus, perdão e misericórdia.
3: Pelos méritos de vossas santas chagas.
1: Meu Jesus, perdão e misericórdia.
3: Pelos méritos de vossas santas chagas.
1: Meu Jesus, perdão e misericórdia.
3: Pelos méritos de vossas santas chagas.
1: Meu Jesus, perdão e misericórdia.
3: Pelos méritos de vossas santas chagas.
1: Meu Jesus, perdão e misericórdia.
3: Pelos méritos de vossas santas chagas.
2: Rezemos três vezes. Eterno Pai, eu vos ofereço as santas chagas de nosso Senhor Jesus Cristo para curar as de nossas almas. Eterno Pai, eu vos ofereço as santas chagas de nosso Senhor Jesus Cristo para curar as de nossas almas. Eterno Pai, eu vos ofereço as santas chagas de nosso Senhor Jesus Cristo para curar as de nossas almas. Amém. Queridos filhos e filhas, tendo rezado o terço das santas chagas, vamos agora fazer a oração de todos os dias, que é a novena das santas chagas de nosso Senhor Jesus Cristo. Rezemos. Por suas santas chagas, suas chagas gloriosas, o Cristo Senhor me proteja e me guarde. Senhor Jesus, foste levado na cruz para que por vossas santas chagas sejam curadas as de nossas almas. Eu vos louvo e agradeço pelo vosso ato redentor. Carregaste em vosso próprio corpo os meus pecados e de toda a humanidade. Nas vossas santas chagas, coloco minhas intenções, minhas preocupações, ansiedades e angústias, minhas enfermidades físicas e psíquicas, meus sofrimentos, dores, alegrias e necessidades. Em vossas santas chagas, Senhor, coloco minha família. Envolvei, Senhor, a mim e meus familiares, protegendo-nos do mal. Coloque a sua intenção. Senhor, ao mostrar vossas santas chagas gloriosas a Tomé e o mandando tocar em vosso lado aberto, o curaste da incredulidade. Eu vos peço, Senhor, permita-me refugiar em vossas santas chagas e, por mérito desses sinais de vosso amor, curai a minha falta de fé. Ó Jesus, pelos méritos de vossa paixão, morte e ressurreição, dai-me a graça de viver os frutos da nossa redenção. Amém. Fique conosco, depois do intervalo, vamos refletir, escutar e rezar o Evangelho do dia.
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1: Acabamos de rezar o terço das Santas Chagas na hora da misericórdia. E confiantes na graça de cura e libertação de todos os sofrimentos e dores, que todos os dias nós temos o nosso encontro marcado aqui na nossa programação. Padre Reginaldo Manzotti, eu, Geison e todos nós juntos somos a família Evangelizar é Preciso, intercessores das Santas Chagas. 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

queridos, povo amado do Senhor, nós estamos em plena hora da misericórdia. E como é forte, né? Eterno Pai, eu vos ofereço as santas chagas de nosso Senhor Jesus Cristo para curar as de nossas almas. É nós clamando ao Pai pelas dores, pelo sacrifício de Jesus. Nós oferecemos ao Pai aquilo que é a vítima agradável a Deus, seu Filho Jesus. Porque nós, eu, você, nós somos imperfeitos, nós não temos méritos. Por isso que Jesus diz que Ele é o único caminho para o Pai. Por isso essa hora da misericórdia é tão importante. Então, peça misericórdia de Jesus, recaia sobre mim, minha família, recaia sobre nós. Escute esse testemunho. Sua bênção, Padre Reginaldo, e veio com fotos. Venho por meio desta carta testemunhar uma grande graça alcançada na novena de Jesus das Santas Chagas. No dia 19 de maio, meu sobrinho Mateus Henrique, com apenas 2 meses, engasgou e sofreu uma parada respiratória com convulsões. Clamei a Nossa Senhora e Jesus das Santas Chagas. Consegui reanimá-lo e fomos às pressas ao hospital. O quadro se agravou. Ele precisou ser transferido para a CTI em Belo Horizonte, mas não havia vaga disponível. Os médicos alertaram que se não conseguisse atendimento rápido, ele não resistiria. Com muita fé, confiei que Mateus não estaria sozinho. No dia seguinte, conseguimos a vaga. Ele foi entubado, passou por uma traqueostomia, permanecendo 1 mês na CTI. Os médicos suspeitaram que a doença rara e disseram que se sobrevivesse, ficaria sem movimento, sem falar, sem andar. Mas por intercessão de Nossa Senhora e Jesus das Santas Chagas, o impossível aconteceu. Hoje, Mateus tem 3 anos. Corre, brinca, fala e se desenvolve como toda criança. Padre, ele ainda tem traqueostomia, mas não faz uso de medicação. Faz acompanhamento, fonoaudiologia. Eu só tenho a agradecer a Nossa Senhora e a Jesus das Santas Chagas. Toca o sino, sacristão! Quem escreveu? Manuscrito. Tá aqui, ó, finalzinho da carta. Ah, tem aqui até o exame médico aqui, ó. Quem escreveu foi Isabel, de Santa Maria, Minas Gerais. Deus seja louvado. Isso aqui vai pro nosso arquivo, gente. Bíblia aberta, cartilha de oração, vamos lá, gente. Oi, Deus.

0: O Senhor esteja convosco. Ele está no meio de nós. Proclamação do Evangelho de Jesus Cristo segundo São João. Glória a vós, Senhor. Jesus disse: em verdade eu vos digo, há vez de alimentar e chorar, mas o mundo se alegrará. Havereis de estar tristes, mas a tristeza se há de transformar em alegria. Agora vós estáis tristes, mas eu vos verei outra vez. Vosso coração se alegrará e ninguém vos tirará a vossa alegria. Naquele dia, não mais me perguntareis coisa alguma. Palavra da salvação, glória a vós, Senhor. Esse evangelho tem uma mensagem tão linda. Escuta bem. Claro que eu tô já interpretando. Apesar das cruzes e dos contratempos, nós temos motivos para nos alegrar. E é o Cristo ressuscitado que nos abre o horizonte. A nossa alegria não é uma alegria ingênua, descompromissada. Nos alegramos nos entregando no serviço da fermentação da história pelo amor, a exemplo de Jesus. As decepções, os fracassos, por maiores que sejam, não são suficientemente grandes a ponto de diminuir o nosso entusiasmo no seguimento de Jesus. O que nos faz persistir? A certeza do ressuscitado. A fé no ressuscitado. É Ele que nos liberta do imediatismo e do desespero. É Ele que nos faz olhar além do curto horizonte das provações. E é com esta mensagem que eu entro em oração pedindo a bênção do lar. Bênção do lar. Abençoai, Senhor, todos os lares. Abençoai, Senhor, todas as casas.
1: Senhor, protege a minha família.
0: E todos os desabrigados. Meu lar, Senhor, vem encher de amor e alegria.
1: De amor e alegria.
0: Vem trazer-nos a graça.
1: Vem trazer-nos a graça.
0: Do perdão, ó Senhor.
1: Do perdão, ó Senhor.
0: Faz do nosso lar.

Senhor Deus, eu peço nessa tarde de sexta-feira, quando o teu coração está aberto para nos acolher, derrama, Senhor, graças e bênçãos sobre a água. Derrama, Senhor, graças e bênçãos sobre os casais. Derrama, Senhor, graças e bênçãos sobre todos aqueles que se recomendam às nossas orações.

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0: falido. As palavras sensatas espalham o conhecimento, mas os insensatos não têm nada a oferecer. O Eterno não suporta quem faz pose de piedoso, mas tem prazer nas orações genuínas. O Eterno detesta quem gasta a vida à toa, mas ama quem vive em justiça. Quem abandona o caminho de Deus receberá dura lição, e quem faz pouco caso das leis de Deus entrará num beco sem saída. Nem a morte esconde segredo do Eterno, quanto mais o coração do homem. Deus sabe de tudo. O arrogante metido a sabido não gosta que lhe digam o que fazer. Ele evita até a companhia do sábio. O coração alegre traz um belo sorriso ao rosto. Mas quando o coração está triste, o dia custa passar. Quem tem discernimento está sempre ansioso por saber mais. Mas o insensato se alimenta de modismos e coisas fúteis. Para quem tem o coração aflito, a vida é só infelicidade. Mas quem tem o coração alegre está sempre a cantar. É melhor uma vida simples, no temor do Eterno, que uma vida rica, cheia de pepinos e abacaxis. É melhor comer pão amanhecido num ambiente de amor que uma picanha de primeira onde só há ódio. O temperamento explosivo é o estopim das brigas, mas o espírito tranquilo mantém a paz. O caminho do preguiçoso é coberto de espinhos, mas o caminho do homem aplicado é uma estrada plana. Os filhos sábios enchem os pais de orgulho, mas os insensatos envergonham seus pais. Os perversos tratam a vida como um brinquedo, mas quem é o sensato toma decisões com responsabilidade. Quem recusa bons conselhos terá seus planos fracassados, mas quem os aceita verá seus projetos saírem do papel e eles serão bem-sucedidos. Ter respostas adequadas, como é bom! A palavra certa no momento certo é espetacular. Para quem é sensato, a vida é uma subida só e não pega a descida que leva direto à morte. O Eterno esmaga as ambições dos arrogantes, mas Deus cuida do desamparado. O Eterno não suporta as maquinações maldosas, mas ama as palavras puras e sem maldade. O ganancioso destrói a comunidade com sua cobiça, mas quem se recusa a tirar proveito da situação vive feliz. Gente leal a Deus pensa bem antes de responder, mas o perverso jorra insultos. O Eterno mantém distância dos perversos, mas ouve atentamente as orações de gente leal a Deus. Um olhar radiante alegra o coração, e as boas notícias renovam as forças. Quem ouve os bons conselhos viverá bem e será como um convidado de honra entre os sábios. Quem faz pouco caso da disciplina será um nada, mas quem obedece à vontade de Deus ficará mais sábio. O temor do Eterno é uma escola de vida prática. Primeiro aprende a humildade e depois experimenta a glória.
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0: 17h14 em 1º de maio. Alô, ouvintes, boa tarde. Estamos iniciando aqui pela Luas FM mais um programa Viola Caipira. Viola Caipira, levado ao ar todos os dias, de segunda a sexta, das 17h às 19h, aqui na Luas FM. Levando para você o melhor da música sertaneja. Atendendo seu pedido musical através de cartinha, bilhete, recado, através do nosso WhatsApp 991-001026. Uma boa tarde para você, meu ouvinte. Boa tarde, meu ouvinte. Criançada, um forte abraço. Estamos chegando, hein? Chegando aí para mais um programa Viola Caipira no seu rádio. Ou, quem sabe, aí no seu computador. Para você que segue a gente pela luasfm.com. Pela luasfm.com, nosso endereço na internet. Aonde você estiver, em qualquer parte, no Brasil ou no mundo, você ouve o som da rádio, som legal, hein? E também participa da nossa programação. 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
0: E hoje é sexta-feira, hein? Sexta-feira, dia 15 de maio de 2026. Estamos chegando, né? Passando já pela metade do mês de maio.
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0: Estamos vivendo aí o outono brasileiro. E a temperatura nesse momento lá fora, 22 graus centígrados. Tempo, né? Nublado, sujeito à chuva. Eu acho que vai chover. Final de semana vai ter chuva, com certeza, né? Se Deus quiser, né? Ele que sabe.
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0: Então, eu desejo pra você, sua família e seus amigos, né? Um excelente e abençoado final de semana a todos. Hoje é sexta-feira, né? 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

0: 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Atenção, utilidade pública da sua Rádio Luas FM. Telefone do Hospital Municipal de 1º de Maio. Telefone 991-385295. Tomara que você não precisa, né? Mas se precisar, o telefone do Hospital Municipal é o 991-385295. Adicione aí na agenda do seu celular, 991-385295, telefone do Hospital Municipal de 1º de Maio. Olha aí no comecinho do programa, aquele abraço especial para os nossos amigos e ouvintes, né? O pessoal tá ligado com a gente, né? Então obrigado aí pelo carinho da audiência de vocês. Meu amigo Mariano, lá no Jardim São José, ligadinho com a gente, né? Um abraço para você, Mariano, para sua esposa, Dona Josefa, e para todos os seus familiares, né? Que estão lá no Guarujá ouvindo a gente. Tem aqui também, lógico. Os primos, a tia, né, meu amigo? Então, um grande abraço a todos vocês. Obrigado pelo carinho com a gente aqui.
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0: Também um abraço especial lá para Dona Maria José, né? Venha do Rio. E a tia do Mariano. A mãe da Vilaine, mãe do Zé Maguinho, mãe da Zilda, mãe da Silvia, né? Enfim, um abraço especial lá para Dona Maria. A Vilaine ouvindo a gente lá no Alfredo Simeonato, né? Conhecido como Conjunto Risato, lá na saída para Sertanópolis. Boa tarde, Vilaine, obrigado pela audiência. Um abraço lá pro Jean, o Jonathan, para toda a família. E a Jaqueline, lá na região serrana do Rio de Janeiro. É a Jaque e a Jennifer, a filhinha dela. Filhinha? Era filhinha quando participava do programa ali. Ainda nós estávamos ali embaixo, né? Na outra sala. Então, um abraço para todos vocês. Um abraço pro esposo da Jaqueline, lá na região serrana do Rio de Janeiro.
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0: Agora são 17h20. Meu amigo Admilson Cabeleireiro, ali no salão do Admilson, também tá na escuta lá, desde cedinho, acompanhando a nossa programação. Obrigado, amigo. A dona Lourdes Cachepo, lá na Rua 7, tá ligadinha aí, né, dona Lourdes? Boa tarde. Olha, eu quero mandar um abraço especial lá pra dona Zefinha, lá na Rua 13. A dona Zefinha tá lá. O rádio dela fica em cima da mesa lá, ligado o dia inteiro na nossa Lua, Zefinha. Obrigado, viu, dona? Dona Zefinha, eu já fui lá, já comi o bolo de laranja que ela fez com muito carinho e ficou uma delícia, viu, dona Zefinha? Que maciez que tava esse bolo, viu? É bom demais. E tomamos com guaraná, comemos bolo com guaraná. Ei, guaraná Antártica, lógico. Obrigado, viu, dona Zefinha? Um abraço pra dona Zefinha. Também pra Márcia, né, que cuida lá dela com muito carinho. Parabéns pelo seu trabalho, viu, Márcia? Que Deus te abençoe sempre também. Olha aí, quero mandar um abraço também lá pra dona Emília. Dona Emília é a mãe do Cacá, né? Lá na Rua 16, dona Emília tá ouvindo a gente lá. É a avó do Matheus, a avó da Anelisa e a mãe do Cacá. Boa tarde, dona Emília. Obrigado pela audiência, hein? Que Deus abençoe muito a sua vida. Tenha aí um feliz e abençoado final de semana. Lá no Conjunto Moranguela, a Fátima está na escuta aí, né, Fátima? Boa tarde. Um abraço para Fátima, para o meu amigo Buiu, esposo dela, para o filho, o Matheus, e para toda a família. Também aí no Moranguela, Dona Maria Bisso. Dona Maria, boa tarde. Ela fala de Ney, eu não perco um só programa seu. Obrigado, viu? Obrigado também pelas orações que a senhora faz por mim. Muito obrigado mesmo. Olha, um grande abraço também para nossa colega de trabalho, a Jéssica Carolina. Ela tá ouvindo a gente lá no Jardim São Paulo. Ela, mas a mãe dela, a Creuzinha, né? Estão na escuta aí. Obrigado, viu, gente? Ó, toda a nossa programação para vocês, tá certo? Não vou tocar só uma música, não. Vai toda a nossa programação para vocês aí.
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0: Um abraço, meu amigo Bolinês. Bolinês, boa tarde. Um abraço, rapaz. Pensa num camarada gente boa, esse Bolinês. Deus abençoe, viu, meu amigo? Tá lá no Jardim São Paulo.

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1: Olha, ligadinho comigo também com a nossa programação lá no Recanto Guarujá, na Chácara Maravilha. Meu amigo Ivo Leroy e a esposa Dona Lídia. Boa tarde, gente. Um abençoado final de semana para vocês aí, tá bom, meu amigo Ivo Leroy e a Dona Lídia, lá na Chácara Maravilha, no Recanto Guarujá. Também um abraço especial lá pro seu Walter Martins, lá na Chácara Primavera. Seu Walter Martins, conforme ele fala, né? Ele gosta do tinido da viola. E aqui tem, né, seu Walter? Eita! Então um abraço para ele, para Dona Roseli, o Paulo, a Ivete, o Júnior, a Marta, a Cláudio, o Pabinho, enfim, ó, para toda a família aí. Muito obrigado pelo carinho de vocês.
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1: Um abraço especial lá pro seu Ailton, das Caçambas Santa Cruz. Seu Ailton tá ouvindo a gente lá na Rua 3, né, seu Ailton? Uma boa tarde pro senhor aí, bom e abençoado final de semana. Seu Ailton, tá lá o Rodrigo também, sempre lá. É, dando uma força pra ele, né? É, no piloto, né? Ô, Rodrigo, uma boa tarde pra vocês. E também, né? As netas, a Giovana e a Lorena, são as netas do seu Ailton, que estão aí dando aquela força pro vozão também. Que bom, hein? E lá em São Paulo, os familiares do seu Ailton, tá na escuta lá. Dona Helena, boa tarde. Já choveu por aí, Dona Helena? Ainda não, acho, sei lá. Não dá pra mim saber, né? Então a Dona Helena tá lá em Sampa ouvindo a gente. Também a filha dela, Daniela. Alô, Dani, boa tarde. Um abraço pra Dani, também pro Anderson, né? Que são os filhos da Dona Helena e do seu Ailton. Um abraço pro meu amigo Dino 10. Dino 1000, né? Dino 1000. Esse camarada é nota 1000 mesmo. Ele é o esposo da Daniela, né? A Dani e o Dino são os pais da Giovana e da Lorena. Uma boa tarde pra vocês aí. Também um abraço pra Lívia. Lívia é filhinha do Anderson. Ah, o Rafinha, a Júlia, a Tainá, o Fabiana, a Isabela e os nossos amigos do grupo Loucos por Jet. Um abraço a todos, rapaziada. E um abraço pro Jairão, né? O cantor das músicas. Canta muito o Jairão, hein? É, não é que canta a noite inteira, não, que canta direto, né? É que ele canta bem mesmo, viu? É um cantor eclético, ele canta de tudo, ele canta internacional, canta samba, canta sertanejo, canta bem mesmo, né? Ele só não vai tomar o dinheiro do rato lá porque ele não quer ir mesmo, mas se ele for lá, no 10 ou 1000, é 1000 de todo jurado, não tem nem dúvida. Olha, também quero mandar um abraço pro meu amigo Guga, o Gugão, lá em Guarulhos. Um abraço para ele, para a mãe dele, a Dona Cecília, e o filho Lucas. Eles vieram me visitar aqui, né? Muito obrigado, o Luquinha tirou foto junto comigo aqui. Ele não se assustou, não. Verdade. Então, um abraço lá para eles. Olha, lá em Cunha, no Vale do Paraíba, na divisa com o Rio de Janeiro, meu amigo Atílio, o Atílio que é filho do seu Nelson, ali do Rancho Três Irmãos, na saída para Sertanópolis. A distância é pouca, né, Atílio? Mais ou menos 900 quilômetros daqui lá. E o Atílio tá sempre ouvindo a gente através da luasfm.com. E ele tá mandando um abraço pro paizão aqui, né? Alô, seu Nelson, boa tarde. O Atílio tá lá na escuta mandando um abraço pro senhor. É isso, também pro Espiga. Alô, Espiga, boa tarde.
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1: É, o Viola Caipira tinindo aqui no seu rádio. Um abraço, meu amigo Valdir Gonçalves Dias, Vardezinho Pedreiro, conforme ele é conhecido. Ó, o Valdir, ele ouve a Luas FM desde as 5 horas da manhã, viu? Ele coloca lá no programa do Padre Reginaldo, que é o terço, né, de Jesus das Santas Chagas, é das 5 às 5 e meia, e às 5 e meia em diante é o Marcos Garcia no pé do eito, com modão, modão e modão mesmo. Ele, o Valdir falou, Dinei, se eu tiver que sair para algum lugar, eu levo o rádio junto comigo, mas não deixa de escutar. Que bom, obrigado, viu, rapaz? E um abraço então lá também para Dona Ana, que é a mãe dele, né? Lá na Rua 5, ouvindo a gente, né, Dona Ana? Boa tarde. Obrigado pelo carinho com a gente aqui. E por falar nisso, quero mandar um abraço pessoal lá no Raul Garcia, né? O pessoal tá ligado com a gente lá. O Zé Colete, a Dona Tereza, a esposa dele, o seu Expedito, é o sogro dele, todo mundo lá no Raul Garcia ouvindo a gente. Um abraço pro Der, né? A Anderson Cocolete, corintiano. Vai, Corinthians! Tá indo, né? Ganhou ontem. É. Goleou, né? Goleou de 1-0 ontem. Rapaz do céu. Mas não interessa, classificou, né? Pra próxima fase da Copa do Brasil. Então tá bom. E um abraço especial também lá pro Carlinhos Polícia, para o Toninha Tereza, tá no pitoco do rádio aí, né, Toninho? Boa tarde, amigo. Um abraço pra Dedé também, lá no Raul Garcia, o João e a Cidinha. Muito obrigado aí pelo carinho de vocês, né? Muito obrigado. E o seu João do Cavaco aí na Rua 1. Boa tarde, seu João. Tudo certo? Tudo bem, né? É, o seu João é humildade em pessoa, né? Pensa numa pessoa humilde. Ele vem agradecer a gente porque manda moda pra ele, não sei o quê. Seu João, nós é que temos que agradecer o senhor, tá bom? Isso, obrigado, hein? E por falar em João, quero mandar um abraço pro seu João Martins, né? O gaiteiro e vocalista do saudoso Grupo Mensageiro. Ele era vocalista junto com o Toninho Sandoval, né? E o seu João tá lá no pitoco do rádio também, né, seu João? Boa tarde. Um abraço pro seu João, pro Roberto, Roberto Simeonato, o Armando Triano, né? Eles que faziam parte aí do Grupo Mensageiro, saudoso Grupo Mensageiro, aquelas bailantas, das festanças juninas, rapaz, era bom demais da conta, uai. 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Pois é, né? Eu quero mandar um abraço também lá pros meus familiares lá em Londrina, a sobrinhada, tá todo mundo ligado lá, o Chico deve estar chegando de viagem agora, é. Então, prepara as latinhas pra amanhã, viu? Que amanhã é dia das latinhas pro Chico. Rapaz do céu, toma todas. É, não sei onde cabe. Aquela tamanho daquela barriguinha dele lá. Eu queria saber como é que ele cabe dentro da cabine do caminhão que ele trabalha. Ele trabalha com Mercedes, tá? É um caminhão Mercedes do Mufato. Ele viaja durante a semana, chega na sexta-noite ou no sábado de manhã. Isso. Então, um abraço pro meu sobrinho Chico, que não tem nada a ver com Chico, né? O nome dele é Alexandre. É, pra minha sobrinha Dani Ken Coutinho e toda a família, o Renan, o João Vitor, a Eloane, a Yasmin, pra todos vocês aí. E eu quero mandar um abraço especial também pro meu sobrinho, né? É, o neto da... É, o neto da... Da Daniken, é isso. Então um abraço pra ele que tá aniversariando hoje. É o filhinho do João Vitor. Eita. É o Davi. Alô, Davi. Parabéns, viu, meu garoto. Pensa no menino, gente. Ó, tá completando 3 aninhos hoje, mas é esperto e muito educado, com certeza. Parabéns, viu, Davi, pelo seu aniversário. Que o Papai do Céu te proteja hoje, amanhã e sempre. O Davi está completando hoje 3 aninhos de idade. Que Deus proteja sempre a vida dele. E também quero mandar um abraço para o Rômulo Casanova, meu sobrinho, está na escuta. Ele mais o filhinho Antônio, lá em Londrina. E a Letícia Casanova, minha sobrinha, que é irmã do Rômulo, também lá em Londrina. Ela mais o esposo Ederson, a filha Iane e também o filhinho que vai completar agora, acho que 5 meses? Acho que tem 5 meses agora, vai completar 6. É o... como é que é o nome dele? É... Otavinho, Otávio. É, Otávio tá... mas tá esperto, hein? Agora há pouco eu tava vendo foto dele. O bichinho tá... pensa numa gordura. O Cacau falou que ele vai ser lutador de como é que é? Sumô. Mas ele já foi pra praia, já levaram ele pra praia, já levaram na piscina, né? Ele gosta danado, hein? Então tá bom, um abraço pra vocês aí. Também um abraço pra minha querida Malu, lá em Londrina, tá na escuta, né, Malu? Boa tarde. Um abraço pra você, sua irmã e todos os seus familiares aí. Peço a Deus que esteja cuidando, protegendo e abençoando sua vida e a sua saúde, tá bom, Malu? Deus é mais, com certeza, certo? Agora são 5h33, então vamos trazer música, daqui a pouco a gente volta. Um abraço especial aí para todos nossos amigos e ouvintes e as músicas aqui para vocês, né? Agora vamos cortar aqui, corta aqui, sorte ali. Tô escutando barulho, tem gente gritando por aí.
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3: 5:33. 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
1: 17 horas e 55 minutos em 1º de maio. Boa tarde. Viola Caipira aqui na Luas FM. Olha, vou com você até as 7 da noite. Hoje é sexta-feira, hein? Sexto, dia 15 de maio de 2025.

Olha, eu quero mandar um abraço especial para os nossos amigos e ouvintes da internet, né? O pessoal que tá ligadinho com a gente todos os dias através da luasfm.com. Grande abraço lá pro nosso amigo de todos os dias, nosso ouvinte, né? Trabalhando e ouvindo a gente. É o seu João Batista de Campos, lá em Ribeirão Preto. Obrigado, Bolinês. Eita, o Bolinês tá passando por aqui. Obrigado, rapaz. Então, seu João, lá de Ribeirão Preto, da Astec Contabilidade. Seu João, conforme ele fala, né? Ele é primaense de coração da Vila Nova. Ele fala assim: eu saí de 1º de maio, mas 1º de maio não saiu do meu coração. É isso aí, seu João. Um grande abraço para o senhor também, né? O seu João, ele é um grande benfeitor das entidades de nosso município. Um abraço para ele, para os filhos Danilo e o André, a esposa Dona Vera, também os netos, o Miguel e o Samir, o xodó do vovô.

Olha, também um grande abraço para o nosso amigo Cristian Matheus de Oliveira, lá em Ribeirão Preto, na TMK Comunicações. É, o cabocão Tony Riz, também lá em Ribeirão Preto, sempre ligadinho com a gente. Obrigado, viu, Tony? É, ele acompanha a nossa programação e ele manda as mensagens para mim todos os dias. Obrigado, rapaz. É uma mensagem de otimismo, mensagem de muita fé, né? Com certeza faz muito bem pra gente. Também lá em Ribeirão Preto, nosso conterrâneo Miltinho Mantovani, lá na Junqueira Auto Center em Ribeirão Preto. Primaense, né? Miltinho Mantovani, filho do saudoso seu Afonso Mantovani. Um abraço especial pro pessoal lá do posto do René em Ribeirão Preto. Tá chovendo aí, moçada? Chove, mas não apaga a brasa. É, eles estão lá comendo um espetinho, tomando uma geladinha, ouvindo moda sertaneja aqui no Viola Caipira. Meu amigo Márcio Bergamasco, corintiano, torceu ontem pro Corinthians. Corinthians goleou ontem, 1-0, né, rapaz? Tá bom demais. E manda os 3 pontos, ué. Então um abraço lá pro Márcio, que é o Gaguinho Penalenal. E também o Cido e o Bigode, os escudeiros do seu João Batista. Olha, também lá em Ribeirão Preto, que é em Cravinho, né? Cravinho é vizinha Ribeirão Preto, lá no sítio Santa Emília, sítio de propriedade do seu João Batista, né? Os caseiros já estão na escuta. Um abraço pro Anderson e toda a família aí em Cravinhos, vizinha Ribeirão Preto. E o meu amigo José Borges de Campos, José Borges, lá em Penápolis, na Noroeste Paulista, né? José Borges, ele também é primaense de coração da Vila Nova, né, Zé? E o Zé Borges, meu colega de juventude, né? Aquele tempo que a gente jogava um futsal, né? Aliás, era uma comédia ver nós jogar, né, Zé? Ai, eu acho que eu e o Dilinho, nós era a diversão da turma. Meu amigo Valdir Gonçalves, Valdir Pedrone da Silva, o Vardizinho, o Dilinho, filho do velho, esse é o próprio. Ele também era da nossa turma, né? A gente tinha uma turma muito legal, né? Super comportado, não tinha bagunça com nós, não. Era tudo de boa, né, Zé? Aquele tempo nem se falava esse negócio de boa. Hoje, se você hoje podia falar, esse pessoal é de boa. Então nós somos de boa, né, Zé? Zé Borges está lá em Penápolis, na Flora Tietê, sempre ouvindo a gente. Ele acompanha a programação até no fim. Então, um abraço para o Zé Borges. Peço a Deus aí, Zé, pela sua vida e pela sua saúde, tá bom, meu amigo?

Pois é, o seu João Batista de Campos, ele tá aqui na linha comigo. Pois é, seu João, amanhã, hoje eu fico aqui até lá por volta de 9 da noite, hoje, né? E amanhã, das 8 em diante, eu tô aqui o dia inteiro, tá bom? Eita, seu João.

0: E o João, a Débora e o Bernardo, os familiares do nosso saudoso, querido amigo, seu João Amazonas e da dona Aparecida Garcia. O Zé, a Carminha e a Isaura, irmãos da saudosa dona Aparecida Garcia. Hoje, né? Dona Cida e o seu João, ao lado de Deus, com certeza olhando por todos nós.
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0: Então agora nós vamos para aquele momento especial do nosso programa, momento de fé, momento de religiosidade. Num presente todo especial da Fundição Tiger aos nossos amigos, ouvintes e toda a comunidade. Você ouve aqui na Luas FM a oração da tarde com o padre Reginaldo Manzotti.

E nesta oração da tarde de hoje, eu peço a Deus por todos os enfermos. Peço por aqueles que estão internados nos hospitais, por aqueles que estão nas UTIs, também por todos que estão em tratamento domiciliar. Eu peço em oração especial pela vida e pela saúde da nossa querida ouvinte, a Malu, lá em Londrina, pedindo a Deus que esteja colocando as mãos sobre a saúde da Malu e também de todos os seus familiares. Eu peço também pela saúde do nosso amigo seu Ailton, das Caçambas Santa Cruz. Ele que é nosso amigo, nosso ouvinte e nosso colaborador aqui na Luas FM. Também por todos os seus familiares. Peço também pela vida e pela saúde do nosso querido ouvinte que está nesse momento rezando com a gente, o seu Walter Martins, lá na Chácara Primavera, na saída para Sertanópolis. Eu peço também pela minha saúde, está um tanto quanto complicada. Mas graças a Deus, né? Com Deus na minha frente, Deus ao meu lado, eu vou vencer. Também eu peço por todos os funcionários da Fundição Tiger, pela sua direção, em especial o seu Batista e família, também a família Sazak, meu amigo André. Que Deus esteja e continue sempre abençoando e protegendo esta conceituada empresa, a Fundição Tiger, que graças a Deus veio para a Primeira de Maio. Eu peço também por todos os nossos amigos e ouvintes que acompanham a gente através dos 87.9 Luas FM aqui por perto, e por você que acompanha a gente através da internet pelo nosso endereço luasfm.com e pelo aplicativo Simple Rádio aí no seu celular, aonde você estiver, por todos nós.

0: nossos amigos da internet. Que Deus esteja colocando as mãos sobre a vida e a saúde de cada uma dessas pessoas. Então vamos aí para a oração da tarde com o padre Reginaldo Manzotti.
1: 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Quero também oferecer a oração da tarde para todos os nossos ouvintes que acompanham a nossa programação da Luas FM. 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
2: Para boa tarde, queridos filhos e filhas, nesta tarde de sexta-feira. Vamos pedir a Deus que tenhamos sempre forças para caminhar. Se cair, levantar, claro, com a força de Deus, o amparo de Maria. Rezemos em nome do Pai, do Filho e do Espírito Santo. Amém. Senhor, no final desse dia, eu estou novamente em tua presença. E tenho consciência, Senhor, de que a vida é um contínuo caminhar. Tudo que tenho, roupas, pés, história, memórias, estão cobertos de poeira da estrada. São tantos caminhos, Senhor. Às vezes tomo o caminho certo, mas tenho consciência de às vezes tomar caminhos tortuosos, menos planos. Senhor, no dia de hoje, caminhei entre muita gente e ao longo da estrada de hoje, talvez machuquei, talvez me feri, talvez magoei. Tenho consciência, Senhor, que na pressa andei tão rápido que não vi aqueles que estavam à beira do caminho esperando amor. Eu peço perdão, Senhor, pela minha indiferença. Senhor, eu sei que tu queres que eu caminhe e eu não quero parar. É por isso que peço a graça de um bom descanso no final desta jornada de trabalho e que voltando para minha casa eu me reabasteça de amor e possa dar amor. Obrigado, Senhor, por este dia. E que no amanhecer de um novo dia eu esteja de tão forma repleto da tua presença, abastecido do amor familiar, que eu enfrente uma nova jornada. Mas por hoje, por esse caminho percorrido de hoje, obrigado, Senhor. Nossa Senhora de Fátima, eu recorro nesta tarde e peço que eu jamais me canse de caminhar. Ave Maria, cheia de graça, o Senhor é convosco. Bendita sois vós entre as mulheres e bendito é o fruto do vosso ventre, Jesus. Santa Maria, Mãe de Deus, rogai por nós, pecadores, agora e na hora de nossa morte. Amém. Nossa Senhora de Fátima, quero te pedir forças para continuar sempre, sempre a caminhar em direção a teu Filho Jesus. Amém. Boa noite a todos.

cada dia nos dai hoje. Perdoai as nossas ofensas, assim como nós perdoamos a quem nos tem ofendido. E não nos deixeis cair em tentação, mas livrai-nos do mal. Amém.

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1: Boa noite!

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1: Boa noite!

0: 18 horas e 32 minutos. 6h32. Boa noite. Gosto de salsa. Viola Caipira aqui na Luas FM. Olha, vou com você até as 7 da noite. Hoje é sexta-feira, hein? Sextou, dia 15 de maio de 2026. Estamos vivendo o outono brasileiro, tempo nublado. Temperatura, nesse momento, lá fora, 21 graus centígrados. O povo se admira, violeiro canta mais uma. Hoje, sexta-feira, né? Deve estar acontecendo a Feira da Lua, lá no lago, no Jardim São Paulo. Aquele pastelzinho de queijo lá que é uma delícia, hein? Rapaz, pensa num pastel gostoso. Tem também aquele bolinho de queijo, a coxinha, muito bom, hein? Tem muita coisa lá, né? Direto do produtor pra você, tá bom? Já começou a Feira da Lua, lá no lago, no Jardim São Paulo.
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0: E vamos que vamos, hein? Agora são 18 horas e 39 minutos. Um abraço lá pra Heloísa, lá na Rua 8, né? Elo, tá na escuta aí, né, Elo? Obrigado, hein? Um abraço especial para você e para toda a sua família. Também para os nossos amigos aí, desse pedacinho da Rua 8, que é conhecido como Rua Estreita, né? É uma grande audiência aí. Muito obrigado, hein? Um carinho especial para vocês aí. E para todos os nossos amigos aqui, que ouve a gente aqui na cidade, no sítio, nas chácaras, nos condomínios e aí nos conjuntos habitacionais em todos os cantos da cidade. Sempre tem alguém ligado aqui na Luas FM 87.9. 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
0: Vamos que vamos. Eu vou atender agora o João Total. João Total tá lá na água do São Xavier ouvindo a gente, na casa da irmã dele, né? A Célia que tá cuidando dele, muito bem cuidado, por sinal, né? Parabéns, viu, Célia? É outro João Totó, né, João Totó? Obrigado, viu, rapaz? Ô, Totó, obrigado pelas orações também que você faz por mim, pelo meu irmão, por toda a família, viu? Muito obrigado. Nós também oramos por você, com certeza, né? Aliás, em minhas orações estão todos meus amigos, meus familiares e todo mundo, né? Lógico, eu peço a Deus pelo mundo inteiro, com certeza, para acabar essas idiotices, né? De brigas aí por causa de futebol, por causa de política e por causa dessas guerras absurdas. Então, peço que Deus toque o coração de cada um, para que todos vivamos em paz, né? A paz é o mais importante para todos nós. Então vamos aí trazer as músicas lá para o nosso amigo João Totó e para você que tá ligadinho com a gente aí na Luas FM. Conferindo a hora certa.
2: FM e a hora certa.
3: 6h35.
2: Boa noite.

0: noite.
1: Boa noite pra você que nos acompanha em todo o país.
0: Sexta-feira, 15 de maio de 2026.
1: Vamos ao destaque do dia. Atendimento contra o câncer ganha reforço.
0: 2 bilhões e 200 milhões de reais serão investidos para aumentar o acesso a tratamentos de ponta e medicamentos pelo SUS.
1: Serão financiadas também cirurgias robóticas e ampliação de reconstrução mamária.
0: Presidente Lula destaca que o governo tem a função de fazer justiça e garantir igualdade a todas as pessoas.
2: É garantir que todo mundo, sem distinção, tem que ser tratado com dignidade e com respeito em qualquer lugar desse país.
1: E ainda desenrola Fies.
0: Em um dia, estudantes já renegociaram mais de 1,3 bilhão de reais. Graziela Mendonça.
3: Mais de 22 mil beneficiários do Fundo de Financiamento Estudantil já negociaram as dívidas nesta nova etapa do Desenrola Fies.
1: Você vai ouvir também sobre o acolhimento às mães que estudam e não têm com quem deixar os filhos pequenos.
0: Crianças podem ficar nas cuidotecas instaladas em instituições de ensino.
1: O governo do Brasil investe para aumentar o número de espaços em todo o país. Érica Brás.
4: E até 2028, 295 cuidotecas vão ser implementadas em todo o território nacional.
0: Hoje, na apresentação da Voz do Brasil, eu, Mariana Jung, Mainaz
1: e
0: Brum.
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0: Investimentos para o tratamento contra o câncer pelo Sistema Único de Saúde.
1: São mais de 2 bilhões de reais que serão destinados a 23 novos medicamentos de alto custo, além de tratamentos de ponta.
0: O SUS vai contar com cirurgias robóticas e ampliar a cobertura de

0: de Pesquisa Clínica e Cirurgia Robótica do Hospital e do Instituto de Treinamento em Cirurgias Minimamente Invasivas. O Ministério da Saúde vai repassar 129 milhões de reais em parcela suplementar para o Hospital de Amor. O vice-presidente Geraldo Alckmin falou sobre a importância da instituição.
1: A gente vê no Brasil inteiro o Hospital do Amor fazendo prevenção, diagnóstico, tratamento e pesquisa, treinamento de robótica, você poder atender à distância, telecirurgia.
0: Também foram anunciadas medidas para fortalecer o tratamento contra o câncer. O investimento total é de 2 bilhões e 200 milhões de reais, recursos que serão empregados em novas tecnologias, equipamentos e medicamentos. De acordo com o ministro da Saúde, Alexandre Padilha, a medida beneficia 112 mil pacientes no tratamento de 18 tipos de câncer, como mama, pulmão, leucemia, ovário e estômago.
2: 23 novos medicamentos que o povo não tinha acesso pelo SUS. Tem medicamento que custa 25 mil por mês. Agora é de graça, pelo SUS, como direito às pessoas.
0: Também foi garantido o financiamento para a cirurgia de reconstrução mamária na rede pública, o que amplia o custeio do setor com um investimento estimado em mais de 27 milhões de reais por ano. Além disso, foi implantada uma tabela específica para o financiamento da cirurgia robótica oncológica na rede pública. O presidente Lula destacou que os investimentos elevam a qualidade dos serviços públicos de saúde.
3: O SUS está provando que aquilo que é público, quando é feito com respeito, quando é feito com dignidade e quando é feito com justiça, aquilo que é público é muito melhor. É garantir que todo mundo, sem distinção, tem que ser tratado com dignidade, com respeito em qualquer lugar desse país.
0: No evento também foi anunciada a compra de 80 novos aceleradores lineares para ampliar em 25% a oferta de radioterapia em um ano e a entrega de veículos para o transporte de pacientes por meio do programa Agora Tem Especialistas Caminhos da Saúde. São 15 veículos do programa, além de 22 ambulâncias do SAMU e uma unidade móvel odontológica. De Barretos, em São Paulo, Luciana Colares de Holanda.
4: E uma esperança para pacientes que enfrentam a batalha contra o câncer.
5: O governo do Brasil investe também em tecnologia para a produção de medicamentos para a rede pública de saúde.
4: A medida vai ampliar o acesso e proporcionar mais sobrevida aos pacientes.
6: A descoberta de um câncer avançado mudou completamente a vida da comerciante Tereza Ferreira. O diagnóstico de câncer de pulmão veio em 2018, acompanhado de medo e incertezas. Depois da quimioterapia, surgiu uma nova alternativa, a imunoterapia com um medicamento moderno, capaz de estimular o próprio organismo a combater a doença.
7: Eu fiz um ciclo de quimioterapia, deu muito resultado, e aí fiquei só com a imunoterapia. E aí foi dando certo, e com isso já ganhei 7 anos, né?
6: O tratamento teve uma resposta satisfatória. Hoje, Tereza está sem evidências do tumor e leva uma vida normal. A experiência mostra o impacto da imunoterapia, considerada uma das estratégias mais avançadas no combate ao câncer. Conhecido comercialmente como Keytruda, o medicamento age de forma diferente da quimioterapia tradicional. Em vez de atacar diretamente o tumor, ele estimula o sistema imunológico do paciente a reconhecer e combater as células cancerígenas. Isso pode aumentar a eficácia do tratamento e, em alguns casos, reduzir efeitos colaterais, como explica Clarice Baldotto, presidente da Sociedade Brasileira de Oncologia Clínica.
8: Ele mudou a história da oncologia, eu diria assim, essa classe de medicamentos, principalmente para alguns tumores, como o melanoma, que é um tumor de pele bem agressivo, que a gente tinha pouco tratamento, câncer de pulmão, e mais recentemente para vários outros tipos de tumores, como câncer de mama, câncer de esôfago, câncer de cabeça e pescoço. Então, hoje, muitos tipos de tumores, o paciente se beneficia em utilizar essa classe de medicamentos isolada ou, às vezes, até combinada com outros tratamentos, como a própria quimioterapia.
6: Agora, essa tecnologia de ponta pode chegar a mais pacientes da rede pública. O governo do Brasil firmou uma parceria para

0: A produção 100% nacional do medicamento, indicado para até 18 tipos de câncer. O acordo prevê a transferência de tecnologia para o Instituto Butantan, que passará a produzir o medicamento no país para distribuição pelo Sistema Único de Saúde. Um avanço para o tratamento universal, disse Fernanda Denigri, secretária de Ciência, Tecnologia e Inovação do Ministério da Saúde.
1: A expectativa é que haja uma transferência de tecnologia da empresa detentora da tecnologia para o Instituto Butantan, e neste tempo o Instituto Butantan vai começar a aprender a fazer essa molécula e ir começando a produzir no Brasil.
0: Na rede privada, o custo do Keytruda pode chegar a cerca de R$ 27 mil por dose, o que limita o acesso. Com a produção nacional e a oferta pelo SUS, a expectativa é ampliar o tratamento e baratear o custo. Para pacientes como Tereza Ferreira, a chegada desse tratamento à rede pública representa mais do que inovação. É a possibilidade de ampliar o acesso a uma terapia que pode prolongar a vida e trazer esperança para quem enfrenta a batalha contra o câncer.
2: E acho maravilhoso todo mundo poder ter acesso a isso.
0: Hoje, a terapia já é usada no SUS para casos de melanoma, mas a expectativa é ampliar o acesso para outros tipos da doença. A ampliação depende da avaliação técnica da Comissão Nacional de Incorporação de Tecnologias no SUS, que já está em análise. Reportagem Pablo Mundim.
3: Quem está em débito com o FIES tem uma grande chance de sair do vermelho.
4: Até o fim do mês, o programa Desenrola FIES oferece descontos de até 99% nas dívidas.
3: E nos primeiros dias de adesão, muitos estudantes já aproveitaram as condições e foram negociados mais de R$ 1 bilhão em 24 horas.
5: Mais de 22 mil beneficiários do Fundo de Financiamento Estudantil já negociaram as dívidas nesta nova etapa do Desenrola FIES. Apenas nas primeiras 24 horas, foram mais de R$ 1 bilhão e 300 milhões negociados. A adesão começou na última quarta-feira. Mais de 1 milhão de alunos podem ser beneficiados com os descontos. O ministro da Educação, Leonardo Barchini, explica como participar.
6: E quem pode participar? Estudantes com contratos firmados até 2017 e que estavam em fase de pagamento em 4 de maio deste ano. A negociação pode ser feita até 31 de dezembro deste ano. Para fazer essa renegociação, você tem que entrar no site ou no aplicativo do seu banco, quer na Caixa Econômica Federal ou no Banco do Brasil. É uma nova oportunidade para você renegociar o seu débito, alívio no seu bolso, alívio no bolso dos brasileiros.
5: O FIES é uma das principais políticas públicas de acesso ao ensino superior privado no Brasil. O programa oferece financiamento para cursar graduação em instituições avaliadas positivamente pelo MEC. O Desenrola FIES visa ajudar milhares de estudantes a reorganizarem a vida financeira e seguirem com os projetos acadêmicos e profissionais. As condições variam conforme o perfil do estudante e o tempo de atraso no pagamento. Para quem está em dia ou com atraso de até 90 dias, a opção é quitar integralmente o financiamento, com 12% de desconto. Quem tem débitos vencidos há mais de 90 dias pode quitar o financiamento com desconto total nos encargos e redução de 12% no valor principal. Também tem a opção de parcelar tudo em 150 vezes, sem juros nem multas. Mas os descontos são maiores para quem está inadimplente há mais de 360 dias. O abatimento pode chegar a 99% no caso de quem participa do Cadastro Único para programas sociais do governo federal. Para renegociar, basta acessar o aplicativo do banco em que o contrato foi firmado, clicar na aba Renegociação do FIES e seguir os passos. Reportagem Graziela Mendonça.
4: E a partir de segunda-feira, 25 de maio, os trabalhadores vão poder consultar o saldo do FGTS disponível para uso no novo Desenrola.
3: A iniciativa permite utilizar até 20% do saldo do fundo de garantia ou até R$ 1.000, o que for maior, para renegociar dívidas em atraso.
4: Depois da consulta, as instituições financeiras vão ter até 30 dias para formalizar os contratos e registrar as informações junto à Caixa Econômica Federal.
3: Após a validação, o valor será transferido diretamente para o banco responsável pela renegociação.
4: Interesse num assunto, habilidades, notas, tudo isso pode influenciar na hora de decidir qual curso fazer no ensino superior.
3: Mas é preciso ficar atento também na escolha da instituição de ensino. Antes de se matricular, confira se a faculdade está regularizada.
4: Medicina, direito, engenharias, a lista de cursos superiores é grande e a responsabilidade na hora de escolher também. É preciso ficar atento sobre onde vai estudar. A instituição de ensino superior escolhida tem que ser reconhecida pelo Ministério da Educação. Caso contrário, o diploma não terá validade no mercado de trabalho. Além disso, é importante saber a nota do curso, que é dada pelo MEC. A pasta realiza ciclos de avaliações contínuos e examina quesitos como o desempenho dos estudantes, infraestrutura da instituição e formação dos professores. Cursos com notas baixas podem sofrer punições, reduzir turmas ou até fechar. Caso continuem sendo mal avaliados. Saber a modalidade, se presencial ou não, também é necessário. Todas essas informações são públicas e devem estar nos sites das instituições de ensino. Os estudantes também podem realizar a consulta pelo EMEC. O sistema reúne informações sobre todas as graduações oficiais do país. Em caso de dúvidas ou problemas, procure a ouvidoria da faculdade ou a plataforma fala.br. Márcia Fernandes para a Voz do Brasil.
7: Garantir o cuidado das crianças para que as mães possam trabalhar e estudar.
3: Esse é o foco das cuidotecas, espaços públicos e gratuitos que oferecem lazer, alimentação e proteção para crianças de 3 a 12 anos, principalmente no período noturno.
7: O programa é uma alternativa segura para os horários em que as creches tradicionais já estão fechadas.
3: Até 2028 serão instaladas mais de 295 cuidotecas no país.
7: O Ministério do Desenvolvimento e Assistência Social, Família e Combate à Fome anunciou que até 2028, 295 cuidotecas vão ser implementadas em todo o território nacional, em 25 estados e o Distrito Federal, com presença em 204 municípios. As cuidotecas são espaços noturnos que recebem crianças com ou sem deficiência de 3 a 12 anos para que seus responsáveis, na maioria mulheres, possam trabalhar, estudar ou se qualificar profissionalmente. Ao todo, já foram implementadas 101 cuidotecas temporárias ou permanentes. O ministro Wellington Dias, do Desenvolvimento e Assistência Social, Família e Combate à Fome, destacou o papel deste novo instrumento social na vida dos cidadãos.
8: As cuidotecas nas universidades, nos institutos federais, no âmbito acadêmico, ela também nos municípios e instância de participação social, representam uma inovação nas políticas públicas brasileiras. Elas criam condições reais para que muitas mulheres permaneçam e avancem sua trajetória escolar, acadêmica e profissional.
7: Maria Lúcia Tavares, professora no Instituto Federal de Minas Gerais, em Belo Horizonte, enalteceu as cuidotecas como espaços que têm auxiliado suas alunas a continuarem os estudos.
9: E o que a gente tem percebido é que essa política é super importante, não só como acesso, mas como também permanência. O fato da gente dizer que a gente vai ter um recurso como esse, ele é mobilizador para que as mulheres se inscrevam nos programas, né? Eu, como mãe, digo isso, que assim, é muito difícil para a gente estar em determinados lugares que não tem recurso para atender as nossas filhas, né?
7: A secretária nacional de Cuidados e Família do MDS, Laís Abramo, apresentou dados que evidenciam a relevância de cuidotecas na busca pelo desenvolvimento acadêmico e profissional de adultos, sem deixar de lado o cuidado com as crianças.
10: Hoje, entre os jovens que não concluíram o ensino médio, 9,5% pararam de estudar ou nunca estudaram pela necessidade de cuidar da casa, dos filhos, filhas ou outros parentes. Essa também é a principal razão pela qual 34% das mulheres que estão fora do mercado de trabalho não conseguem nem sair para procurar um emprego ou nem poderiam aceitar um emprego caso lhes fosse oferecido, é pela mesma razão. Essa proporção é maior para as mulheres negras, 37,6%, em comparação com as brancas, 29,3%.
7: Ao todo, já foram implementadas 101 cuidotecas temporárias ou permanentes. Reportagem Érica Brás. Empresas brasileiras exportadoras afetadas pela instabilidade internacional podem contar com o apoio do Plano Brasil Soberano.
3: São 21 bilhões de reais, sendo 15 bilhões do governo do Brasil e outros 6 bilhões do BNDES, o Banco Nacional de Desenvolvimento Econômico e Social.
11: O BNDES, Banco Nacional de Desenvolvimento Econômico e Social, abriu nesta sexta-feira o protocolo para que o setor produtivo do país possa solicitar crédito dentro do Plano Brasil Soberano. O objetivo da nova etapa do plano é apoiar empresas brasileiras de setores relevantes para a balança comercial nacional. O Brasil Soberano também visa apoiar as empresas exportadoras e seus fornecedores afetados pela instabilidade internacional, seja por causa dos conflitos no Oriente Médio, seja por causa das medidas tarifárias impostas pelo governo dos Estados Unidos. Tem direito ao crédito empresas dos setores de siderurgia, fertilizantes, móveis, automotivo, têxtil, farmacêutico, equipamentos eletrônicos, informática e minerais críticos, entre outros. Ao todo, estão disponíveis 21 bilhões de reais, sendo 15 bilhões do Fundo de Garantia à Exportação e mais 6 bilhões em recursos do BNDES, como explica o diretor de Desenvolvimento Produtivo, Inovação e Comércio Exterior do banco, José Luiz Gordon.
12: O programa tem um foco muito estratégico de impulsionar os investimentos no Brasil, ajudar as empresas a ganharem novos mercados de exportação, e são 21 bilhões colocados para ajudar o setor industrial a investir no capital de giro e a enfrentar tanto as adversidades como criar uma base produtiva mais robusta para que o Brasil tenha mais soberania e possa gerar mais emprego e renda.
11: Para saber como solicitar o crédito e todas as informações sobre o plano, inclusive as condições de financiamento, você pode acessar o site bnds.gov.br/Brasil Soberano. Reportagem André de Barros Lima.
4: Um gigante de mais de 2 mil quilômetros, o Rio São Francisco banha 5 estados e cerca de 30 milhões de pessoas dependem diretamente das suas águas.
3: Para assegurar o futuro do Velho Chico e garantir água a quem mais precisa, foram anunciados novos investimentos para revitalização ambiental, segurança hídrica e recuperação de bacias nas regiões do São Francisco e Parnaíba.
13: Na nascente histórica do Rio São Francisco, o ministro Valtês Góes conheceu de perto o berço do Velho Chico no Parque Nacional da Serra da Canastra, em Minas Gerais. O rio tem um papel fundamental para a segurança hídrica do semiárido brasileiro. As águas que nascem lá percorrem mais de 2 mil quilômetros e levam desenvolvimento para o coração do sertão nordestino. Hoje, mais de 30 milhões de pessoas são beneficiadas. Com as águas do Velho Chico. As obras de recuperação da estrada de acesso à nascente do Rio São Francisco, na cidade de São Roque, Minas Gerais, estão sendo realizadas para melhorar a trafegabilidade e fortalecer o turismo sustentável na região, como garante o ministro da Integração e do Desenvolvimento Regional, Valdez Góes.
14: Uma obra desafiadora, porque quem conheceu a estrada da Serra da Canastra antes de iniciar essa obra, sabe que a caixa dela era bem estreita. Nós temos ali de 6 a 7 metros de extensão, uma obra com toda a segurança, de proteção de encostas, com drenagem, com preparação do solo, para ter uma vida útil realmente longa.
13: Valdez Góes também ressaltou o papel estratégico do Rio São Francisco para a segurança hídrica do país e defendeu a continuidade das políticas públicas voltadas à revitalização das bacias hidrográficas e o acesso à água.
14: Nós temos em torno de 2,6 bilhões de reais da conta Furnas e da conta São Francisco Parnaíba destinada a projetos de revitalização de bacias em Minas Gerais. Um impacto positivo não só para Minas, mas para todo o Brasil.
13: O ministro Valdez Góes também assinou contratos para ações de recuperação hidroambientais em Pilão Arcado, na Bahia, e Petrolândia, em Pernambuco. As iniciativas somam 9,5 milhões de reais em investimentos voltados à recuperação de microbacias e ampliação da disponibilidade hídrica para comunidades locais. Reportagem Cleide Lopes.
4: utilização do caça F-39 Gripen em um exercício conjunto da Força Aérea Brasileira com outras aeronaves marcou esta semana uma nova etapa na integração para a defesa aeroespacial do Brasil.
3: O caça Gripen é a aeronave mais moderna da frota brasileira e este ano teve a primeira unidade produzida totalmente em solo brasileiro, numa parceria com a empresa sueca criadora do modelo.
15: O principal destaque dessa edição é a participação inédita do caça F-39 Gripen, considerado atualmente a aeronave de combate mais moderna da FAB. Essa é a primeira vez que o modelo é empregado no exercício, marcando uma nova etapa no processo de integração do caça ao sistema de defesa aeroespacial brasileiro. O treinamento é conduzido de forma conjunta pela FAB, pela Marinha do Brasil e pelo Exército Brasileiro, com o objetivo de aprimorar a integração entre as Forças Armadas em cenários de alta complexidade. O diretor do exercício conjunto, Brigadeiro do Ar Paulo César Fischer da Silva, traz mais detalhes.
16: A gente tem a oportunidade de um cenário mais complexo, conseguimos inserir a parte de antiaérea, além da parte de salto operacional, que é muito interessante porque cria um cenário tático totalmente diferenciado para os nossos pilotos poderem realizar essa capacitação das novas táticas, técnicas e procedimentos que são utilizados no âmbito da aviação.
15: Segundo os organizadores, o exercício busca fortalecer a capacidade de resposta em situações de crise, além de aperfeiçoar operações aéreas e terrestres coordenadas. As atividades incluem missões de defesa aérea, escolta, reconhecimento, evacuação aeromédica, defesa cibernética e transporte de tropas e cargas. A operação também serve para testar procedimentos, treinar militares e elevar o nível de prontidão operacional das unidades participantes. A base aérea de Anápolis é considerada uma das estruturas estratégicas mais importantes da Força Aérea Brasileira para operações de defesa aérea e emprego do poder de combate no país. Reportagem Gabriel Pinheiro.
4: Serviços no Brasil avançou 3% em março desse ano em comparação com março de 2025, segundo pesquisa do IBGE.
3: O destaque foi o setor de informação e comunicação, com alta de 7,9%, impulsionado por telecomunicações, tecnologia da informação e serviços digitais.
4: Já em comparação com o mês anterior, fevereiro, o setor recuou 1,2%.
3: Ainda assim, opera 18,2% acima do nível pré-pandemia.
4: Foram as notícias do governo do Brasil.
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3: Fique agora com as notícias do Poder Judiciário e do Congresso Nacional. Uma boa noite e bom fim de semana.
4: A gente volta na segunda-feira. Boa noite pra você e até lá.
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17: STF autoriza a operação contra esquema de fraude e sonegação fiscal no ramo de combustíveis no Rio de Janeiro.
18: STJ admite remissão pelo Enem para preso que já tinha diploma superior.
17: Neste fim de semana, quatro cidades realizam novas eleições.
18: Boa noite, eu sou Marcela Luiza.
17: E eu sou Walter Lima.
18: Supremo Tribunal Federal autoriza a operação da Polícia Federal contra esquema de fraude e sonegação fiscal no ramo de combustíveis no Rio de Janeiro.
17: A decisão é do ministro Alexandre de Moraes. Repórter Fernanda Porto.
19: É investigar os negócios da Refit, a antiga refinaria de Manguinhos, diante de suspeita de fraudes fiscais. O grupo é considerado um dos maiores devedores de impostos do país. Entre os alvos está o ex-governador Cláudio Castro, acusado de proteger e favorecer os interesses do grupo Refit. Também é alvo da operação o empresário Ricardo Magro, dono da empresa. Diante da gravidade do caso, também foi solicitada a inclusão do nome dele na difusão vermelha da Interpol, a lista dos mais procurados do mundo. A operação dessa sexta-feira também estipulou o bloqueio de cerca de 52 bilhões em ativos financeiros e a suspensão das atividades econômicas das empresas investigadas.
18: O ministro do STF, Flávio Dino, determinou a abertura de uma nova frente de análise para apurar suspeitas de irregularidades na destinação de emendas parlamentares para projetos culturais.
17: As informações foram apresentadas apresentadas pelos deputados Henrique Vieira e Tabata Amaral. Repórter Judite Aragão.
20: No despacho assinado nesta sexta-feira, o ministro Flávio Dino afirma que os fatos narrados pelos parlamentares podem indicar, em tese, o descumprimento de decisões anteriores do Supremo relacionadas à transparência e rastreabilidade das emendas parlamentares. O despacho cita que, se comprovadas, as irregularidades poderiam comprometer a efetiva entrega de bens e serviços à sociedade em afronta ao artigo 165 da Constituição Federal.
18: STJ admite redução do tempo de pena a preso aprovado no Enem, mesmo que já tenha diploma de curso superior.
17: Essa decisão uniformiza o posicionamento da corte sobre o tema. Fátima Uchoa.
21: A sexta turma negou o benefício a um preso, mas como a quinta turma tinha entendimento oposto, reconhecendo que a escolaridade anterior não impede o benefício, a defesa interpôs embargos de divergência. Ao resolver a divergência, a terceira sessão do STJ fixou a tese de que a escolaridade prévia do preso não impede a remissão, pois tal limitação não está prevista na lei de execução penal. O ministro relator Ribeiro Dantas sustentou que é possível a interpretação extensiva do artigo 126 dessa lei para favorecer o apenado quando se trata de remissão por estudo, especialmente porque o objetivo da execução penal inclui a ressocialização.
18: Neste fim de semana, quatro cidades realizam novas eleições.
17: Elas ocorrem devido à perda dos mandatos dos eleitos em 2024. Fábio Ruas.
22: Eleitoras e eleitores de Brejo Alegre em São Paulo e das cidades de Itaú e Ouro Branco no Rio Grande do Norte voltam às urnas neste domingo para eleger novos prefeitos e vices. Em Melgaço, município no arquipélago do Marajó, no Pará, a renovação será em todas as 11 cadeiras da Câmara de Vereadores. Em todas as votações deste domingo, quem vencer vai cumprir mandato até o dia 31 de dezembro de 2028.
18: Justiça do Trabalho e CNJ levam serviços gratuitos ao arquipélago do Marajó.
17: Os atendimentos acontecem de 18 a 22 de maio. Larissa Batista.
23: Anota aí, você trabalhador, trabalhadora, pode fazer a carteira de trabalho, entrar com o pedido de abono salarial e de seguro-desemprego. E pode até entrar com ações para a garantia de direitos. Entre 18 e 22 de maio, o mutirão vai levar tudo isso, de graça, a moradores dos municípios de Breves e Portel, na ilha do Marajó, no Pará. E a população vizinha, em Melgaço, também será atendida.
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18: Uma boa noite.
17: Bom fim de semana e até segunda-feira.
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1: Eu sou Paula Groba.
2: E eu sou Ricardo Nakaoka.
1: E estes são os destaques de hoje do Jornal do Senado, que começa agora.
2: Senado vai analisar projeto que autoriza restituição do imposto de renda como garantia de empréstimo.
1: Avança projeto que destina parte da arrecadação das loterias a lares de idosos.
2: Comissão debate uso de imagens de flagrantes para combater crimes no comércio.
1: Boa noite.
2: Boa noite.
1: Quem tem dinheiro a receber da restituição do imposto de renda poderá usar esse valor para conseguir crédito antecipado nos bancos.
2: Um projeto que começa a ser analisado pelo Senado autoriza a restituição como garantia para empréstimos. A ideia é permitir que o contribuinte receba o dinheiro antes do calendário da Receita Federal e use os recursos da forma que considerar mais vantajosa. A reportagem é de Alexandre Campos.
3: A ideia do projeto é simples. A instituição financeira antecipa o dinheiro ao contribuinte deduzido os valores com encargos e juros que deverão constar claramente em contrato e passa a ter direito de receber a restituição no lugar dele na data do calendário divulgado pela Receita. Autor do projeto, o senador Plínio Valério, do PSDB do Amazonas, afirmou que em 2025 foram pagas quase 22 milhões de restituições que, somadas, correspondiam a cerca de 40 bilhões de reais. Ele explicou que ao anteciparem o recebimento desse dinheiro a que tem direito, por meio de contratos de empréstimo com os bancos, os contribuintes poderão usá-lo para quitar uma dívida mais cara ou comprar um bem em condição mais vantajosa.
4: A gente quer assim surgir uma nova possibilidade, uma nova opção para que as pessoas possam utilizar o seu imposto de renda de forma como queira, que ele beneficie e não apenas o Estado.
3: Pelo texto, o valor do empréstimo com a instituição financeira não poderá ser superior ao indicado na restituição pela Receita. Se eventualmente ultrapassar, o contribuinte continuará responsável pelo pagamento do saldo remanescente. Se for menor, o total que exceder será devolvido a ele na data da restituição.
1: E o dinheiro arrecadado com multas ambientais poderá ajudar no resgate e cuidado de animais abandonados em todo o país.
2: A Comissão de Assuntos Econômicos aprovou um projeto que destina parte desses recursos a organizações sem fins lucrativos, responsáveis pela proteção animal. Repórter Lana Dias.
5: Quem comete infrações ambientais pode ser multado entre R$50 e R$50 milhões, com base no dano causado. A proposta aprovada na Comissão de Assuntos Econômicos quer direcionar parte desse valor a programas de acolhimento e proteção de animais domésticos abandonados. Na leitura do relatório, a senadora Tereza Cristina, do PP de Mato Grosso do Sul, lembrou que as multas ambientais já subsidiam outras ações.
6: Esses recursos já são fonte para outras ações governamentais, de forma que caberá ao processo orçamentário decidir em que medida cada um dos objetivos concorrentes será contemplado com as receitas arrecadadas.
5: A proposta vai ser analisada pela Comissão de Meio Ambiente.
1: E parte do dinheiro arrecadado com loterias poderá ser usada para ajudar na manutenção de lares de idosos em todo o país.
2: A medida foi aprovada pela Comissão de Assuntos Econômicos. Repórter Marcela Cunha.
7: O projeto permite destinar parte da arrecadação das loterias esportivas a instituições sem fins lucrativos que cuidam de idosos em tempo integral. Segundo o autor, senador Jaime Campos, do União de Mato Grosso, muitas acolhem pessoas sem apoio familiar e sem recursos. Pela proposta, a receita líquida de 3 concursos por ano ajudará essas entidades na compra de medicamentos, higiene, segurança, prevenção de infecções e adaptação de espaços. A relatora, senadora Damares Alves, do Republicanos do Distrito Federal, lembrou que os abrigos para idosos atendem uma população especialmente vulnerável.
8: Nos casos de idosos com pouco ou nenhum amparo familiar e com carência de recursos para viver um final de vida de forma digna, tende a aumentar nas próximas décadas. Precisamos garantir recursos para essa finalidade tão nobre e meritória.
7: Damares também reforçou que o projeto cria uma fonte permanente de recursos sem aumentar despesas da União, já que apenas reorganiza a destinação de parte do dinheiro das loterias.
1: E com o aumento da população idosa no Brasil, um outro projeto em análise no Senado pode ampliar a presença de médicos geriatras no atendimento básico do SUS.
2: A proposta prevê apoio da União para a contratação e qualificação desses profissionais. Repórter Henrique Nascimento.
9: Com o aumento da expectativa de vida, cresce também a preocupação com a saúde e a autonomia da população idosa. O projeto apresentado no Senado pelos senadores Alci Lucas, do PL do Distrito Federal, prevê incentivo à atuação de médicos especialistas em geriatria nas unidades básicas de saúde e equipes de saúde da família. Para o parlamentar, o país precisa criar políticas públicas voltadas ao envelhecimento da população.
10: Será que o governo acha que de 60 até os 100 o cara vai ficar assistindo televisão o dia todo em casa? Não vai. Você tem que criar política pública para o idoso. Nós temos sérios problemas com os idosos hoje. Se a gente não criar política pública, a gente vai ter sérios problemas.
9: A preocupação com a qualidade de vida faz parte da rotina do aposentado Nelson Takayanagi, que pratica atividades físicas na Universidade de Brasília.
11: Com o passar da idade, né? A gente vai tendo uma série de dificuldades locomotoras, psicológicas, físicas, e aí esse tipo de atividade tenta manter a gente ativa e tenta manter a gente sem necessidade de um apoio.
9: O projeto será analisado pelas comissões do Senado.
1: Já está em vigor a lei que garante que assassinos de agentes de segurança cumpram pena preferencialmente em estabelecimentos federais de segurança máxima.
2: A iniciativa tem o objetivo de oferecer uma resposta rigorosa a crimes cometidos contra policiais, membros da Força Nacional e militares das Forças Armadas. Repórter Douglas Castilho.
12: Além do encarceramento em unidades federais, a nova legislação promove mudanças nas regras do regime disciplinar diferenciado, o RDD. O intuito é agilizar o processo legal, permitindo a solicitação da inclusão do preso nesse sistema mais rigoroso logo no início de sua detenção, dando ao juiz um prazo máximo de 15 dias para a decisão final. O texto determinava que o cumprimento da pena nesse regime fosse obrigatório, mas com vetos do presidente da República, essa ida para o RDD continuará dependendo de avaliação judicial caso a caso. O relator da proposta no Senado, senador Sérgio Moro, do PL do Paraná, falou sobre o objetivo da medida.
13: Manda um recado ao mundo do crime, ao crime organizado especialmente, que assassino de policiais vai cumprir a pena em penitenciária federal de segurança máxima. Regime de cárcere duro, sim, mas um regime de cárcere necessário.
12: Também foi vetado o trecho que proibia expressamente o preso submetido ao RDD de progredir de regime ou conseguir livramento condicional. A presidência justificou que o endurecimento das penas precisa caminhar junto com as garantias constitucionais.
1: E a Comissão de Constituição e Justiça pode aprovar na próxima reunião a divulgação de imagens e áudios de crimes em flagrante dentro de estabelecimentos comerciais.
2: A ideia é que o compartilhamento dessas informações ajude na identificação e denúncia de criminosos. As informações com o repórter Bruno Lourenço.
14: O relator senador Esperidião Amin, do Progressistas de Santa Catarina, afirmou que o objetivo é auxiliar no combate à impunidade por meio da identificação e denúncia dos infratores. Ele ressaltou que a proposta traz mecanismos para impedir a simples divulgação de vídeos de furtos.
15: Ademais, a exigência do registro de boletim de ocorrência e a previsão de responsabilização por divulgação indevida funcionam como mecanismos de controle e desestímulo a abuso.
14: Depois da CCJ, o projeto de lei vai ao plenário do Senado.
2: Com trabalhos técnicos de João Lira, o Jornal do Senado fica por aqui. Acompanhe agora as notícias do Tribunal de Contas da União e da Câmara dos Deputados. Boa noite.
1: Boa noite e um bom fim de semana.
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18: Jornal Câmara dos Deputados. Deputados aprovam remarcação de concursos para gestantes e lactantes.
19: Plenário cria uma rota turística religiosa na região do Cariri, no Ceará.
18: Câmara regulamenta aposentadoria compulsória de empregados públicos.
19: Boa noite. O plenário da Câmara aprovou proposta que permite que pesquisadores e cientistas de empresas públicas sejam recontratados, mesmo após a aposentadoria compulsória aos 75 anos. O repórter Antônio Vital acompanhou a votação.
20: A Câmara dos Deputados aprovou o projeto que autoriza pesquisadores e empregados de empresas públicas a permanecerem trabalhando mesmo depois da aposentadoria compulsória aos 75 anos. Isso será permitido para os funcionários em geral, caso não tenham completado o tempo mínimo de contribuição exigido para a aposentadoria. Esses funcionários poderão permanecer em serviço até que esse requisito seja atingido. Isso vai valer também para consórcios públicos e sociedades de economia mista. A proposta também permite que pesquisadores aposentados sejam recontratados para atuar em projetos de desenvolvimento científico, tecnológico ou de inovação. Eles poderão ser contratados, inclusive, pela instituição onde trabalharam até a aposentadoria. A condição para isso é que tenham o requisito de notória especialização, necessário para que sejam contratados diretamente sem licitação. Autor da proposta, o deputado Luiz Carlos Rauli, do Podemos, do Paraná, disse que apresentou o projeto a pedido de pesquisadores da Embrapa. Ele disse que qualquer país do mundo tem interesse em manter seus cientistas na ativa.
21: O ser humano do século XXI está vivendo até 100 anos, alguns até 105, até 110. Um pesquisador se leva no mínimo 30 anos para que ele tenha densidade total do conhecimento científico, tecnológico. Qualquer país do mundo iria olhar com carinho e atenção para não deixar os seus cientistas serem expulsos do trabalho de pesquisa.
20: O projeto recebeu parecer favorável da relatora, deputada Bia Kicis, do PL do Distrito Federal.
22: Realmente, nós não podemos abrir mão de cabeças brilhantes, de profissionais que, por décadas, desenvolvem projetos, cientistas renomados que trabalham pelo nosso país.
20: O projeto que autoriza pesquisadores e empregados de empresas públicas a permanecerem trabalhando mesmo depois da aposentadoria compulsória aos 75 anos, seguiu para análise do Senado. Da Rádio Câmara de Brasília, Antônio Vital.
16: Ciência e tecnologia.
18: Patrus Ananias, do PT Mineiro, propõe que a sociedade discuta o projeto que institui a Política Nacional de Minerais Críticos, aprovado na Câmara e em análise no Senado. O congressista defende a industrialização nacional com o objetivo de processar minerais como lítio, nióbio e terras raras em solo brasileiro.
19: Patrus Ananias entende que é preciso garantir o uso de recursos estratégicos para fortalecer a soberania e evitar a entrega do patrimônio nacional a interesses estrangeiros. Ele vê a exploração dessas riquezas vinculada à criação de postos de trabalho e ao fortalecimento da economia interna.
18: Célia Chacriabá, do PSOL de Minas Gerais, critica o texto da Política Nacional de Minerais Críticos e Estratégicos aprovado na Câmara. Ela afirma que a proposta não define com precisão o que são esses minerais, nem separa interesses econômicos da proteção à soberania nacional.
19: Célia Chacriabá defende uma política nacional para a exploração mineral, com consulta pública prévia e informada à população indígena. A deputada alerta que a extração sem critérios ambientais ameaça territórios, adoece comunidades e amplia os riscos para os povos originários.
18: Na opinião de Inácio Arruda, do PCdoB do Ceará, o Congresso deve priorizar o debate sobre minerais estratégicos e tecnologia, em vez de discutir pautas secundárias. Ele acredita que o desenvolvimento do país passa pela capacidade própria de extração, processamento e industrialização dos recursos naturais.
19: Inácio Arruda também teme a entrega de minerais estratégicos a interesses estrangeiros, sem geração de valor agregado no país. Para o deputado, investimentos em ciência, tecnologia e inovação fortalecem a soberania nacional e ampliam a participação da indústria brasileira no setor.
18: José Nelto, do União de Goiás, destaca que o Brasil vive uma disputa internacional em torno das chamadas terras raras. Por isso, o parlamentar reitera que os recursos minerais estratégicos devem permanecer sob o controle nacional.
19: Além disso, José Nelto critica a exploração mineral sem tributação adequada de outros metais associados ao níquel. Para o deputado, o Congresso deve impedir qualquer forma de entrega dos recursos naturais brasileiros a interesses estrangeiros.
18: Turismo. A Câmara aprovou a criação de uma rota turística religiosa na região do Cariri, no Ceará. A repórter Daniela Lessa tem mais informações sobre o lugar.
0: A Câmara dos Deputados aprovou o projeto que cria a Rota Turística Religiosa do Cariri, reunindo municípios do Ceará conhecidos pelas tradições religiosas e pelo turismo de peregrinação. O projeto foi apresentado pelo deputado Yuri do Paredão, do MDB do Ceará, para fortalecer o turismo religioso, valorizar o patrimônio cultural da região e estimular a economia local. Entre os principais pontos da rota estão monumentos e espaços religiosos já conhecidos pelos visitantes, como a estátua de Padre Cícero, em Juazeiro do Norte, a estátua de Nossa Senhora de Fátima, no Crato, a estátua de Santo Antônio, em Barbalha, e a estátua da Menina Benigna, em Santana do Cariri. Relatora da proposta, a deputada Renilce Nicodemos, do MDB do Pará, argumentou que a criação da rota ajuda os ativos religiosos e culturais do Cariri e pode ampliar o número de turistas e a geração de empregos na região. Pontos que também foram defendidos pelo deputado Helder Salomão, do PT do Espírito Santo.
3: E conciliar o turismo religioso com o desenvolvimento econômico sustentável, isso é também muito fundamental, com a geração de emprego, renda e oportunidades, é, de fato, de se louvar uma iniciativa como essa.
0: O texto prevê que o governo federal poderá apoiar ações de melhoria da infraestrutura turística, da sinalização e da acessibilidade, além de iniciativas de qualificação profissional e atendimento aos visitantes. Ao defender a aprovação do texto, o deputado Chico Alencar, do PSOL do Rio de Janeiro, comentou a beleza da expressão religiosa do Cariri.
4: Nós somos sequiosos de explicação das nossas origens e desejosos de infinitude. E eu, como filho de piauiense, tive a honra já e o privilégio de conhecer Juazeiro do Norte, Crato, Barbalha, Santana do Cariri, com as suas santidades e devoções muito bonitas, muito piedosas e dignas de uma rota turística religiosa.
0: O projeto que cria a Rota Turística Religiosa do Cariri, no Ceará, seguiu para análise no Senado. Da Rádio Câmara de Brasília, Daniele Lessa.
18: Desenvolvimento Regional.
19: Átila Lins, do PSD, destaca a visita a municípios do interior do Amazonas, onde participou de inaugurações e anunciou obras nas áreas de saúde, assistência social, esporte e infraestrutura. Segundo o deputado, as ações contemplam cidades como Lábrea, Tefé e Jutaí.
18: Ele também participou da posse do novo governador do Amazonas, Roberto Cidade, e do vice-governador Serafim Correia, após a renúncia dos antigos ocupantes dos cargos. Átila Lins destaca que a eleição realizada pela Assembleia Legislativa representa um momento inédito na política estadual. Educação.
19: Sônia Guajajara, do PSOL de São Paulo, celebra a aprovação no Senado de proposta que cria a primeira universidade federal indígena, com sede em Brasília, mas com polos distribuídos em diversas regiões.
18: Sônia Guajajara registra que a Universidade Federal Indígena nasce de debates realizados nos territórios com a participação de professores, estudantes, educadores e do Congresso Nacional. Ela ressalta ainda a importância da instituição para valorizar os saberes dos povos originários.
19: Hildo Rocha, do MDB do Maranhão, lamenta ataque ocorrido no início do mês em uma instituição de ensino de Rio Branco, no Acre, onde um adolescente matou duas servidoras que tentavam desarmá-lo. Ele defende a aplicação efetiva da lei anti-bullying como forma de prevenção a episódios de violência.
18: Hildo Rocha também cobra do Ministério Público, das prefeituras e das comunidades escolares medidas contra o bullying no ambiente escolar. Ele afirma que diretores e profissionais da educação devem receber treinamento para identificar conflitos antes que a violência se agrave.
19: A Câmara analisa propostas que incluem os jogos eletrônicos como recursos pedagógicos no ensino básico. Confira os detalhes com a repórter Sofia Peçanha.
5: O uso de jogos eletrônicos como ferramenta de aprendizado pode ganhar mais espaço nas escolas brasileiras. Dois projetos que propõem desde atividades extracurriculares com games educativos até a utilização de técnicas de gamificação em sala de aula avançaram na Câmara dos Deputados. O primeiro projeto, apresentado pelo deputado Marcos Tavares, do PDT do Rio de Janeiro, institui os jogos eletrônicos como atividade extracurricular em escolas públicas e privadas de ensino básico. Na prática, as escolas poderão oferecer atividades com jogos educativos fora da grade obrigatória de disciplinas. O objetivo é estimular habilidades como raciocínio lógico, criatividade, a resolução de problemas, trabalho em equipe e inclusão digital. O texto também determina limites para o tempo de exposição às telas, critérios pedagógicos e adequação por faixa etária e a capacitação de professores e monitores. A proposta foi aprovada pela Comissão de Educação. No parecer, o relator, o deputado Dagoberto Nogueira, do PP do Mato Grosso do Sul, destacou os benefícios do uso pedagógico dos jogos eletrônicos no ambiente escolar.
6: A utilização de jogos eletrônicos como ferramenta pedagógica contribui significativamente para o desenvolvimento de competências essenciais como raciocínio lógico, pensamento crítico, criatividade e resolução de problemas.
5: Também foi aprovado pelas Comissões de Finanças e Tributação e de Educação projeto do deputado Coronel Crisóstomo, do PL de Rondônia, que cria uma política nacional de estímulo ao uso de jogos eletrônicos na educação básica. A ideia é incorporar elementos de gamificação ao processo de aprendizagem. Isso inclui o uso de dinâmicas inspiradas em jogos, como desafios, fases e sistemas de pontuação, para aumentar o engajamento dos alunos nas atividades escolares. O texto prevê que o governo federal deverá definir os recursos para custear a nova política de educação e o momento de adotá-la de acordo com a disponibilidade financeira e sem aumento de despesas. Durante entrevista ao programa Painel Eletrônico da Rádio Câmara, o deputado Coronel Crisóstomo afirmou que o uso orientado de tecnologias digitais pode ter impacto direto na permanência dos alunos na escola.
8: Toda criança gosta de usar um aparelho eletrônico. Guiado, orientado, é muito melhor e com certeza nós vamos diminuir drasticamente a evasão escolar. Agora, se ela sabe que vai para a escola, mesmo tendo a orientação do professor, e ele vai usar uma máquina que possa aprender, a criança não vai faltar à sala de aula.
5: Agora, os dois projetos que incluem jogos eletrônicos como recursos pedagógicos no ensino básico no Brasil aguardam a análise da Comissão de Constituição e Justiça. Da Rádio Câmara de Brasília, Sofia Peçanha.
16: Segurança Pública.
18: Rosângela Reis, do PL de Minas Gerais, celebra a aprovação do projeto que aumenta as penas para homicídio e lesão corporal contra trabalhadores da segurança privada. Ela explica que a medida busca proteger vigilantes que atuam na defesa de vidas e patrimônios em locais de grande circulação.
19: Rosângela Reis defende a valorização salarial e institucional da categoria com melhores condições de trabalho. A parlamentar afirma que os vigilantes não pedem privilégio, mas reconhecimento pelo serviço prestado à população.
18: Coronel Ulisses, do União do Acre, reforça a importância do projeto que aumenta as penas para crimes contra vigilantes e profissionais de segurança. Ele observa que a categoria precisa ser valorizada, pois atua na linha de frente de bancos e escolas, estando exposta a riscos iminentes.
19: Para Coronel Ulisses, aumentar as punições contra homicídios e lesões corporais significa dar uma resposta firme aos criminosos. Ele ressalta que o texto também prevê o amparo a familiares dos agentes caso o crime seja cometido em razão da atividade profissional da vítima.
18: Silvio Antônio, do PL do Maranhão, afirma que casos recentes de estupro coletivo contra crianças evidenciam a necessidade de o Congresso Nacional retomar o debate sobre a redução da maioridade penal.
19: O O deputado também defende punições mais severas para adolescentes envolvidos em crimes graves. De acordo com Silvio Antônio, a legislação atual é insuficiente para responder a casos de extrema violência contra crianças e adolescentes.
18: Jorge Sola, do PT da Bahia, acusa parte da oposição de alterar a legislação penal para beneficiar aliados políticos. O deputado alerta que a mudança na dosimetria das penas aplicadas aos envolvidos nos atos de 8 de janeiro pode abrir precedentes para reduzir punições para outros crimes graves.
19: Jorge Sola também relaciona a derrubada de vetos presidenciais a articulações políticas ligadas às investigações sobre o Banco Master. Ainda assim, o deputado afirma que a Polícia Federal deve conduzir as apurações de forma imparcial.
18: Paulo Marinho Júnior, do PL do Maranhão, acredita que mudanças na legislação penal podem reduzir a sensação de impunidade no país. Segundo o parlamentar, autores de delitos graves precisam ser responsabilizados com mais rapidez e rigor pela justiça.
19: Na visão de Paulo Marinho Júnior, a morosidade do judiciário e a falta de punição favorecem a reincidência criminal e estimulam fraudes eleitorais. O deputado defende a união de diferentes correntes políticas em torno de propostas voltadas ao fortalecimento da segurança pública.
16: Direitos Humanos.
18: A Câmara aprovou a remarcação de etapas de concursos para gestantes e lactantes. O repórter Antônio Vital acompanhou a votação.
7: A Câmara dos Deputados aprovou o projeto que garante a remarcação de etapas de concursos públicos para candidatas por motivo de saúde relacionado à gestação, ao parto ou ao período pós-parto. A proposta, já aprovada pelo Senado, estabelece que candidatas nessas condições poderão fazer qualquer etapa do concurso em segunda chamada, incluindo provas escritas, avaliações práticas e testes físicos. A candidata terá que cumprir os mesmos critérios e exigências dos demais concorrentes, preservando o caráter competitivo do processo. O projeto também define regras para a remarcação da prova. Ao ter o atestado médico aceito, a nova data deverá ocorrer entre 30 e 90 dias após o parto ou após a comprovação da condição de saúde. Em alguns casos, esse prazo poderá ser prorrogado. Outra medida prevista é a garantia de atendimento para candidatas lactantes, com direito à amamentação durante as avaliações, sem prejuízo do tempo de realização da prova. Relatora da proposta, a deputada Júlia Zanatta, do PL de Santa Catarina, argumentou que o projeto garante tratamento igualitário entre os candidatos, sem criar privilégios, pois apenas autoriza a realização das etapas em momento adequado. A relatora também destacou que a proposta, que inicialmente tratava apenas dos testes físicos para gestantes, protege não apenas a candidata, mas também a saúde do bebê.
10: Consegui, inclusive, ampliar, porque o projeto, ele previa a questão das regras para concurso público, especialmente no TAF, no teste de aptidão física. O nosso texto, enquanto relatora, conseguimos ampliar para todas as etapas do concurso e incluir também a questão da amamentação.
7: O projeto foi aprovado de maneira simbólica pelo plenário, sem votos contrários. Para a deputada Érica Cocai, do PT do Distrito Federal, é uma maneira de garantir o direito das mulheres.
11: Que asseguram que as mulheres possam ter condições de disputar qualquer tipo de certame e a partir do seu próprio conhecimento. A mulher que não tiver condições de disputar da mesma forma em função da gravidez ou em função de estar em um período pós-parto, vai ter o direito de, em outro momento, ter ali provada a sua capacidade.
7: O texto prevê ainda punições em caso de uso indevido do benefício, como eliminação do concurso e ressarcimento de despesas. Como o projeto que estabelece regras nacionais para permitir a remarcação de etapas de concursos públicos para gestantes e lactantes foi alterado pela Câmara, o texto retornará ao Senado para nova análise. Da Rádio Câmara de Brasília, com informações de Daniele Lessa, Antônio Vital.
16: Política.
19: Bongás, do Rio Grande do Sul, afirma que os correligionários do PT apoiam a criação da CPI do Banco Master e rebate acusações de que o partido seria contrário à investigação. Ele alega que deputados da legenda assinaram um requerimento para a criação da comissão no ano passado.
18: Bongás também cobra a instalação da CPI e defende o aprofundamento das investigações sobre irregularidades envolvendo o Banco Master. De acordo com o deputado, é necessário esclarecer possíveis conexões políticas e financeiras relacionadas ao caso.
19: Rodrigo Dazaeli, do PL de Mato Grosso, rebate críticas de parlamentares do PT sobre o uso de armas legalizadas pelo crime organizado. O deputado sustenta que a maior parte das armas apreendidas em ações criminosas não tem origem em registros legais.
18: Rodrigo Dazaeli também critica a atuação de parlamentares da esquerda nos debates sobre o Banco Master e a CPMI do INSS. De acordo com

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4: Boa noite.